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5: Voltamos com o nosso Hora da Vitória e chegou aquele momento todo especial de cantar, de louvar com os louvores do passado que se fazem presentes e muito presentes em nossas vidas. Como sempre, trago para você uma seleção toda especial daqueles louvores que você sempre ouve por aí. Louvores que estão sempre guardados na sua memória, no seu coração. Louvores que a rádio quase não toca mais. Então, ó, peça por aqui o teu louvor. Fique à vontade, tá? Luiz Pires, radialista, é o meu Insta. Então, manda aqui pra rádio que eu vou tocar pra você com todo carinho, tá? Vai ser muito bom receber aqui o teu pedido de louvor, o teu feedback. Vai ser sempre um prazer te atender por aqui. Vamos de música, vamos de louvor. J. Neto canta pra gente. Deus se

0: Gente, ele está para chegar. E assim, ó, nós vamos fechando por aqui a nossa seleção de louvores do passado que se fazem presentes e muito presentes em nossas vidas. Vou para um breve intervalo, viu, gente? Volto já, me espera. Vai embora não, que é bem rapidinho. Segura aí.
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6: Marcos capítulo 5. A cura de uma mulher enferma. Grande multidão seguia comprimindo-o. Aconteceu que certa mulher que havia 12 anos vinha sofrendo de uma hemorragia e muito padecera à mão de vários médicos, tendo despendido tudo quanto possuía, sem contudo nada aproveitar, tendo ouvido a fama de Jesus, vindo por trás dele, por entre a multidão, tocou-lhe a veste, porque dizia: se eu apenas lhe tocar as vestes, ficarei curada. E logo se lhe estancou a hemorragia e sentiu no corpo estar curada do seu flagelo. Jesus, reconhecendo imediatamente que dele saíra poder, virando-se no meio da multidão, perguntou: quem me tocou nas vestes? Responderam-lhe seus discípulos: vês que a multidão te aperta e dizes: quem me tocou? Ele, porém, olhava ao redor para ver quem fizera isto. Então, a mulher, atemorizada e tremendo, consciente do que nela se operara, veio, prostrou-se diante dele e declarou-lhe toda a verdade. E ele lhe disse: filha, a tua fé te salvou. Vai-te em paz e fica livre do teu mal.
0: Jesus, então, ele cura uma mulher enferma. A multidão era grande e por ali estava muita gente, quando de repente alguém toca em Jesus. Jesus sente que foi algo diferente. Saiu o poder. Então, ele percebendo que dele saiu o poder, uma energia diferente, ele pergunta: quem me tocou? Os discípulos então diz: mestre, não vê que a multidão te aperta? E perguntas ainda: quem me tocou? Então, Jesus, ele ali tentando descobrir o que havia acontecido, aquela mulher atemorizada, ela se prostrou diante de Jesus e disse: fui eu, Senhor. Contou toda a sua história. Jesus, então, ele disse: a tua fé te salvou. Vai e fica livre do teu mal. Jesus, então, ele cura aquela mulher de uma forma que nem ele percebeu que estava realizando uma cura naquele momento. Então, Jesus, ele transforma a vida daquela mulher.

ele transforma e transforma para sempre, porque a partir dali ela estava livre daquela hemorragia. Então, Jesus, ele está sempre pronto para transformar a nossa vida. Ele está sempre pronto para transformar a minha vida, para transformar a tua vida. Basta que tenhamos nele confiança. É a única coisa que Jesus quer, que confiemos nele e o mais ele fará.

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1: 21h46.
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2: Voltamos com o nosso Hora da Vitória e eu quero aqui, ó, te agradecer. Olha, muito obrigado, obrigado sempre pelo teu carinho, pela tua amizade. Obrigado sempre por estar sempre ligada no nosso programa, tá? É muito bom ter você com a gente, é muito bom poder contar sempre com você por aqui. Participe, peça por aqui o teu louvor, que eu vou ficar muito, mas muito feliz de receber aqui a tua participação, o teu feedback. Fique à vontade para poder falar comigo por aqui, tá? Vamos de música, vamos de louvor. Carlinhos Félix, chega e canta pra gente, Mão no Arado. E assim, a gente vai abrindo a nossa última sequência.

Negonda, cantou pra gente sobre o mar e assim nós vamos colocando um ponto final aqui no nosso Hora da Vitória, agradecendo sempre ao nosso Papai do Céu por mais um dia de trabalho, pelo dom da vida, da comunicação e

que esteja tudo de bom. Fica com Deus, porque com Ele nós iremos e sem Ele nada. Absolutamente nada seremos. Tchau, tchau. Volto, se Deus quiser, amanhã com mais Hora da Vitória pra você. Vou deixando por aqui a minha última de hoje. Quem chega e canta pra gente esse louvor bonito são eles, Diego e Romualdo. Divino companheiro. Tchau, tchau. Graça e paz. Volto amanhã, se Papai do Céu me permitir.

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4: 22 horas.
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6: Olá, graça e paz. Começa agora mais uma edição do Adoração Total. O louvor que é tudo de bom. Eu sou o Samuca San e a gente segue juntos nesta hora com muito louvor, com os grandes nomes da música gospel. Tenha um coração puro, seja gentil com os outros, espalhe amor e paz. O coração puro vê o bem em todos ao seu redor. Perdoe e libere o rancor, pois Deus abençoa quem tem um espírito humilde. Mantenha a fé e a bondade dentro de você. E com um coração puro, o Senhor guiará seus passos. Ame sem limites.
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6: Para começar a edição de hoje, tem o som de Sara Farias. Transforma em bênção.

0: adoração total. E o som de Maria Marçal, Não Tem Como Dar Errado. Teve ainda André e Felipe, Vem Messias. A fé supera qualquer limitação. Com fé podemos mover montanhas e enfrentar desafios com coragem. Não importa o tamanho da dificuldade, Deus nos dá força para vencer. A fé abre portas e nos leva além do que imaginamos. Com ela não há impossíveis, só vitórias. Confie no poder divino e saiba que ele sempre estará ao seu lado, superando todas as barreiras.
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0: adoração total e o louvor de Kiara Vitória. Minha escolha é Cristo. E vem da canção e louvor, Eu Nunca Fui Forte. E o som de Beca Costa, No Caminho do Deserto. A gente faz agora aquela pausa rápida. A gente segue por aqui com os apoios. Mas aproveita para mandar sua mensagem e interagir aí com a gente. Através aqui do WhatsApp da rádio. Pelo aplicativo, manda aí a sua mensagem. Está online aí na internet? Então aproveita, já segue, curta, comenta, compartilha. E espalha pra geral.
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3: Adoração Total, o louvor que é tudo de bom. De volta por aqui no seu rádio. Aproxime-se de Deus com um coração sincero. Ele está sempre de braços abertos, pronto para te receber e te guiar. Quando nos entregamos a Ele, encontramos paz, direção e força. Sua presença nos transforma e nos enche de esperança. Não importa onde você esteja, Deus sempre te espera para renovar sua vida e te abençoar.

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1: Imagina quando Jairo avistou o principal da sinagoga na frente do Senhor. Ele

Operação Total e o som de Ana Clara Rocha, Bastidores de um Chamado. Teve ainda o som de Anderson Freire, Guarda Minha Casa, e Letícia Lins, Espírito Santo. Creia em Deus e tenha fé, pois Ele é a sua rocha e refúgio. Quando confiamos no seu poder, milagres acontecem e portas se abrem. A fé nos fortalece, nos dá coragem e nos guia pelos caminhos da vida. Mesmo diante das dificuldades, não perca a esperança, pois Deus está no controle e sempre tem o melhor para você.

0: Adoração Total e o som de Nicole Souza. Naufrágio, TV da Thaís Helena, Louve e Adore. E o som de Alice, Osana. E antes de encerrar a edição de hoje, a gente manda a sua mensagem por aqui. Graça e paz para a Gisele, a Bia e a Isabela, em Mogi das Cruzes. A Fernanda e o Ronaldo, em Cajati. Deus estará conosco em todos os momentos. Não importa a situação, Ele nunca nos abandona. Nos momentos de alegria, Ele celebra conosco. E nas dificuldades, Ele nos fortalece. Confie, pois Ele é fiel e está sempre ao seu lado, guiando cada passo. Em cada desafio, a presença de Deus é a nossa paz e segurança.
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1: 23 horas.
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5: Muito bem, chegando em mais uma edição do Hora Livre Flashback. Para começar essa programação com aquela playlist internacional de matar saudade mesmo, para viajar nas emoções. Você aí curtindo esse programa em casa, no trabalho, viajando, dando aquela caroninha pra gente, que bom saber que você tá por aí. E a gente traz pra começar muito bem esse programa de hoje o som do DJ Meme. Tá preparado? É o som de 2018. The Sun is Coming Now.

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1: Hora Livre Flashback. Que bacana demais saber que você tá aí com a gente. Tá gostando? Opa, que clima gostoso, né? Esse pra viajar nas emoções. E tá chegando mais uma sequência. Agora o som de 1984 com Scorpions, a versão de 2001, Drive.

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1: Hora Livre Flashback, que sequência linda demais pra gente viajar nas emoções aqui do nosso programa. Hora Livre Flashback, pra fechar mais um programa.

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Tudo pode ser bom, ruim e principalmente assim assim. 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

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Quando cai a noite, é bom tomar um banho, e sob o chuveiro é bom sentir saudade. 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O fim de um grande amor é muito, muito ruim. 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
1: 6 minutos. 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
6: Alô, amigos de todo o Brasil. Chegamos com Sertanejo Classe A. Com você, sempre com você por aqui. Trazendo essa super sequência de modão selecionado. Que beleza. Vamos de música. Ronaldo Viola e Praiana abrindo a sequência de hoje. Proposta tem César e Paulinho, fui eu. Valdo Reis e Pratini. Alô Campo Grande, eu sou o Fabiano Farias e começamos agora Sertanejo Classe A.
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0: Verde, Teodoro e Sampaio no sertanejo.
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0: O sertanejo classe A. Teodoro e Sampaio cantou por aqui. Tem intervalo chegando. A gente volta já.
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0: De volta por aqui com Sertanejo Classe A. Vem que tem Goiânia e Paranaense, sede de mudança. Divino Donizete, depois do nome do pai. E ainda os dois mineiros, choro triste de um carreiro. É os modão sertanejo do Sertanejo Classe A que seguem junto com você.
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1: Milionários é rico cantando por aqui, você vai ver. Fechou mais uma? Sim, tem aquele intervalo rapidão chegando. A gente vai e volta já com César e Paulinho cantando com Beto e Breno. Tem o Marcelo Viola e o Ricardo e o Avaré e já tá aí também, depois do intervalo.
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4: FM. 5:36.
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1: A música não para, porque já vem chegando sequência por aqui. Eu já falei quem ia cantar, ia ser o Sérgio e Serginho. A música, o modão é vestido de seda. Aô, modão bom. Tem por aqui também o Renato e Peninha, Porta do Mundo, Danjuca nos braços do povo. 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
1: Só o melhor pra você curtir por aqui no Sertanejo Classe A, João Pedro e Cristiano, Vida Cigana. Vai seguindo pra mais um intervalo aqui com os nossos apoiadores. Já tem Christian Ralph por ali, Zé dos Reis e Giancarlo, Teodoro e Sampaio, depois do intervalo.
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1: Última sequência por aqui pra ir fechando a nossa programação do sertanejo desta terça-feira. Vem por aqui, ó, Dailara Brigas, tem o Zezé e Luciano, Por Amor Te Deixo Ir, Chitão e Chororó, Deixei de Ser Cowboy Por Ela, e ainda Thiago Viola e Kleber, Nas Águas de Dois Lençóis. Tô indo, pra você um grande abraço, nos encontramos no próximo Sertanejo Classe A. Até lá, tchau.
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9: 6:09.
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1: Muito bem, são 6h27, agora 6h27, bom dia, ótima manhã para você, manhã de terça-feira, hoje já choveu, né? Tá essa chuvinha, temperatura de 14 graus, tá quente, né? É perto dos últimos dias, o que indica realmente que nós teremos, então, aí a presença da chuva hoje, a umidade, né? Já trago para ti todas as informações. Bom dia, o Brasil venceu ontem, tá nas oitavas de final, uma vitória heróica no finalzinho do tempo normal contra a equipe do Japão, né? Também nós tivemos mais tarde o Paraguai, que despachou aí a Alemanha, a poderosa Alemanha tá fora da Copa, viu? E também nós tivemos à noite a Holanda. Então a gente já vai trazer para ti, Holanda e Marrocos, já vai trazer para ti todas as informações e também as notícias para você, então, né? Deu empate aí e nós vamos então em frente na nossa programação, né? Então a gente vai trazendo os destaques, né? Então, Marrocos acabou eliminando a Holanda. Então aí várias zebras, né, na Copa. Então a gente vai estar trazendo as informações para você ao longo do dia aqui na nossa programação, tá certo? Já trago para ti todos os destaques. Agora são 6h28. 6h28 da manhã, bom dia, uma ótima manhã, obrigado pela tua audiência, obrigado pela tua companhia. E a gente vai seguindo com música e vai seguindo com sucesso. Tá chegando o Sinuelo Pampiano.

0: Muito bem, são 6h35, 25 faltando para 7. 25 para 7, bom dia, ótima manhã. 14 graus de temperatura, terça-feira, 99% umidade relativa do ar, finalizando o mês de junho. Vamos fazer um intervalo em seguida, tem a previsão do tempo e a Copa.
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2: Muito bem, segue a música pra você, segue o sucesso. Bom dia, ótima manhã de quarta-feira, manhã de tempo instável. Já já vamos trazer as informações do tempo. O que importa é que o Brasil ontem passou, né? Foi no finalzinho pra judiar do coração mesmo. Martinelli fez o gol, o Brasil tá classificado então pras oitavas aí da Copa do Mundo. Noite que teve zebras, né? Ontem só o Brasil aí de favorito passou. É, nas oitavas, né? Porque os outros dois favoritos ficaram no caminho. A Alemanha foi eliminada pelo Paraguai num baita jogo de futebol nos pênaltis. E também nos pênaltis, o Marrocos despachou a Holanda ontem. O jogo terminou meia-noite e meia, então Holanda e Alemanha, duas potências, já eram na Copa do Mundo. Passou aí, temos então Paraguai, Canadá, Marrocos e Brasil nas oitavas, hein? É, o caminho do Brasil está sendo facilitado. Claro que não é tão fácil assim. Hoje nós temos meio-dia e 30, a partir do meio-dia e meia, hoje temos Costa do Marfim, Noruega, que é o adversário do Brasil na próxima fase. De olho na TV, né? Costa do Marfim, uma equipe bastante promissora, Então tem que ficar ligado para ver o que vai estar acontecendo aí nos próximos capítulos, né? 6h43, agora 6h43, ótima manhã, estamos aqui em nome da Clínica Odontológica Beltrame, Farmácia Santa Terezinha, Alto Posto Gusso, Ferragens Galon, Laboratório Bioclínicas e também o Supermercado Galon, são os nossos apoiadores aqui, né? Então a gente vai trazendo então para você as informações, já tem todas as notícias aí aqui na 104.9 aí para você. Certo? Já vamos estar trazendo então os destaques então para você. Por enquanto a gente segue com música, 6h43, agora uma ótima terça-feira para ti. Hoje tem sessão da Câmara, viu? 20 horas hoje, sessão na Câmara. Então a gente vai estar transmitindo ao vivo depois da Voz do Brasil aqui. Nós temos a sessão na Câmara, então 20 horas, direto com as informações e a votação e deliberação dos projetos aí do nosso município, certo? Por enquanto, música chegando. Sucesso. Vamos em frente então, trazendo música para você. Uma ótima manhã. Vamos trazer o Rio Negro e Solimões. Tá chegando música do Rio Negro e Solimões para cantar pra gente aí. Sucesso aqui na 104.9. Vai começar de novo. Bom dia.

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1: Muito bem, agora são 6h56, 4 faltando para 7, 4 para 7. Vamos lá com a previsão do tempo aí nessa manhã, né? 4 para 7, manhã de terça-feira, hoje dia 30, tá se encerrando aí, né? Tá se encerrando o mês de junho, vem o mês de julho. E a gente segue então aqui na nossa programação. Bom dia, ótima manhã para você, você que tá acompanhando, você que tá na linha de campo, você que tá na ordenha do leite. O nosso abraço mais do que especial, né? Então você aí tá firme acompanhando então a nossa programação nessa manhã. Quero deixar aqui um grande abraço e uma ótima manhã. O Brasil segue vivo, hein? O Brasil segue vivo na Copa do Mundo e a gente tá aí acompanhando, né? Tá aí acompanhando. Então o Brasil segue firme aí na Copa do Mundo depois de uma vitória ontem heroica aí contra a equipe do Japão. Então o Brasil tá tranquilo, segue na disputa o Brasil então aí na Copa do Mundo, certo? Então as informações que a gente vem trazendo para você, então uma ótima manhã aí para você que tá nos acompanhando, você que tá curtindo a 104.9. A gente vai seguindo com música e com sucesso para você. Um ótimo dia. A gente vai então seguindo com as informações e também aí as notícias para você, certo? Trazendo então os destaques aí nessa manhã então para você. Bom dia. São 6h57, hoje muita nebulosidade, né? Segundo as informações do tempo, a chuva retornou no estado, o sol aparece entre nuvens em alguns lugares e à tarde chove. Para nós aqui já amanheceu chovendo, né? O tempo se estabiliza com a chuva normalmente na metade norte, principalmente nas cidades do noroeste, Alto Uruguai, Planalto e Serra. Para nós aqui mínimas de 11, máximas de 16 graus, estamos agora com 14, ou seja, vai subir um pouquinho mais a temperatura. Mas vai ficar essa umidade hoje. A previsão para hoje é de 16 milímetros de chuva e não vai passar dos 18 graus hoje. Então as informações do tempo são essas para você aqui na nossa programação, tá certo? São 6h58, agora 2 minutos soltando para 7, tempo instável, né? E essa é a movimentação então do tempo. Para amanhã, quarta-feira, amanhã tem mais chuva, viu? Amanhã tem 40 milímetros. Amanhã não vai passar dos 18 graus, 40 milímetros, e quinta-feira tem mais 20 milímetros. Sexta já melhora, sexta-feira frio, hein? Mínima 2 e máxima 11. Sábado mínima 5, máxima 16. E domingo mínima 9, máxima 18. Depois a chuva volta segunda-feira. Então chove hoje, amanhã mais, amanhã 40 milímetros. Quinta-feira 21 milímetros. E depois sexta amanhece bem frio, 2 graus de mínima. E vai subindo a temperatura gradativamente aos poucos. Então trazendo para ti as informações, é o inverno, ele tem que ser frio, tem que ser úmido, faz parte aí, né? Faz parte. A Defesa Civil do Estado divulgou nessa segunda-feira alertas para risco de inundações no Estado, principalmente nos próximos dias. Entre os municípios de alerta estão aí Erechim, Frederico Westphalen e Sarandi. São esperadas chuvas intensas e volumosas, já chega domingo, né? O que choveu domingo. Além disso, previstas tempestades com queda de granizo isolado podem acontecer. Então a gente está atento a isso. Para, né, qualquer dúvida, as defesas civis estão aí alertadas, estão antenadas para isso e vão repassando as informações aí. Enquanto tiver as informações, a gente vai passando para você aqui os destaques então, certo? São 6h59, agora 6h59, um minuto faltando para 7, a gente vai seguindo aí com a nossa programação. Tá chegando mais uma, vamos trazer mais uma aqui antes da gente fechar o bloco, para a gente trazer mais uma campeira do Rio Grande. Vamos trazer, eu gosto tanto dessa música aqui dos Monarcas, a gente já vai trazer. Por enquanto tá chegando meu amigo Aldair Pontel e a Raridade.

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3: Inverno. Aqui é bom demais. Muito bem, bom dia pra você. 7h10, manhã aí de terça-feira, tempo instável. Previsão pra hoje é de chuva, né? Chuva hoje. Segundo então as informações da meteorologia, a previsão hoje é chuva e a gente vai seguindo convidando você para a festa do Colônio Motorista 11 e 12 de julho, hein? Anota na tua agenda 11 e 12 de julho, tem aí a festa em honra a São Cristóvão e Santo Isidoro, que vai estar acontecendo lá na comunidade São Cristóvão, né? Aquela programação especial no sábado, miúdos ao meio-dia. A partir da tarde tem show com banda Sentinela. No domingo, a festa começa às 10 horas da manhã, depois que termina a celebração aqui no santuário, o pessoal vai até lá, a comunidade, vai a procissão motorizada, né? Sai aqui de frente do santuário, lá vai ter a bênção dos veículos, missa campal, ao meio-dia churrasco, depois do churrasco então tem bingo e à tarde matinê com indústria musical e o music dance, tá certo? Então você tá convidado aí, quem almoçar na festa no domingo não paga ingresso no matinê com a indústria musical à tarde, tá bom? Reserva do churrasco aí com o Júlio César Reginato, 984-386535, com o Juliano Braguiroli, 996895841 e com o Luiz Henrique Frison, no 984-477437. Grande festa em honra ao Colônio Motorista, em honra a São Cristóvão e Santo Isidoro, na comunidade São Cristóvão, aí no Cartucho, né? 11 e 12 de julho, um festão, e você é nosso convidado mais do que especial, certo? Agora são 7h12 da manhã, bom dia. Vamos seguindo aqui na nossa programação, 7h12, a gente vai seguindo com as informações, vai seguindo com a música aqui na programação para você. Um bom dia, tá chegando música então, 7h12, vou trazer mais um sucesso aqui pra gente ouvir. Vamos trazer o São Francisco, tá chegando o musical São Francisco aqui na programação, a morena do carro vermelho, ó.

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1: Bem, segue a música pra você, 7:18, música pra você aqui, ótima manhã. Vamos falar um pouco da seleção brasileira aí, vamos falar da seleção brasileira porque os homens passaram, né, frente aí. É, então, estamos aí na frente, né, estamos nas oitavas de final da Copa do Mundo. Então, o Brasil tá aí classificado, né, foi na emoção, foi realmente aí, foi no sufoco, mas tudo certo. Estamos aí nas oitavas de final. Jogo grande é assim mesmo, né? Com um golzinho no final do tempo normal com o Martinelli, a gente passou pra frente então aí, né? É, na nossa programação, né? A gente vai trazendo as informações aí pra você aqui na 104.9. O fato é que estamos aí nas oitavas. Que bom, parabéns à seleção brasileira. Estamos aí firmes e fortes, aguardando o nosso adversário que sai hoje. E ontem foi o dia da zebra, meu amigo. Dia da zebra ontem aí, né? A exceção do Brasil, é claro, que era favorito. O segundo jogo da tarde aí, nós tivemos às 5:30 da tarde, Alemanha e Paraguai. Acredite se quiser, o Paraguai raçudo eliminou a Alemanha. A Alemanha tá fora da Copa, viu? Muitos brasileiros comemorando, né? Por conta da rivalidade acerca aí do 7-1 aquela vez, né? Então, muita rivalidade imposta à prova. O Paraguai eliminou a Alemanha nos pênaltis. E no último jogo da noite, às 10 da noite, no Gigante de Acero, no México, o Marrocos despachou a Holanda. A Holanda também, que era uma das favoritas, está fora da Copa, crescendo o Marrocos na competição. Hoje nós temos um jogo importante por volta do 12:30, né? Mais precisamente às 14:00. 14:00 hoje tem Noruega e Costa do Marfim. Atenção, brasileiros, de olho na TV. 14:00 lá em Dallas, Costa do Marfim, Noruega. Daqui sai o próximo adversário do Brasil: Costa do Marfim ou Noruega. Hoje temos 3 jogos. Às 14:00, então, Costa do Marfim, Noruega. Às 22:00 tem México e Equador. Né? E também nós temos aí. Às 18:00, França e Suécia. Então, na ordem, Costa do Marfim e Noruega, às 2:00. Às 18:00, França e Suécia, que é o adversário aí do França e Suécia, é o adversário do Paraguai. E depois nós temos às 22:00, México e Equador, lá na outra ponta de chave. Então aí a Copa do Mundo, né, que segue o Brasil, segue vivo o Brasil aí, com certeza vai chegar lá, né? Então a gente vai seguindo aí. Agora são 7:21, música pra você aqui, tá chegando o rap da Guasca aí do Churu Missioneiro, ó.

0: Está legal, galera.
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1: 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Tamo junto.
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0: Indicadores Agropecuários, com Diego Brião. Soja.
1: Os contratos futuros de soja com vencimento em julho registraram queda nos Estados Unidos na segunda-feira. Na Bolsa de Chicago, a cotação era de US$ 11,08 por bushel ao final do dia. Valor no mercado físico no Brasil por saca de 60 quilos. Estado do Mato Grosso, cidade de Rondonópolis, R$ 124,00. Paraná, Ubiratã, 113, Bahia, Luiz Eduardo Magalhães, 116, e Rio Grande do Sul, não me toque, R$ 117,00, por saca de 60 quilos.
0: Milho.
1: Valores no mercado físico por saca de 60 quilos. Paraná Castro, R$ 60,00. Valor em estabilidade na comparação com a cotação anterior. Mato Grosso Sorriso, R$ 40,95, em queda. E Goiás, Rio Verde, R$ 49,00, em estabilidade.
0: Boi gordo.
1: Em São Paulo, na B3, os contratos com vencimento em junho eram negociados ao final da segunda a R$ 338,55 por arroba. Houve queda de 0,22% no dia. Boi à vista. Mato Grosso, Cuiabá, R$ 321,67 por arroba.
0: Café.
1: Os contratos futuros de café arábica com entrega prevista para julho terminaram a segunda-feira em Nova York, nos Estados Unidos, em elevação. A cotação era, ao final do dia, de R$ 1.990,80 por saca de 60 quilos. No Brasil, na B3, os contratos futuros de café arábica com entrega prevista para setembro apresentaram elevação com cotação de US$ 328,50 por saca de 60 quilos. Valor no mercado físico do café arábica, tipo 6, por saca de 60 quilos. Minas Gerais, Varginha, R$ 1.580,00. Bahia, região oeste, R$ 1.455,00. E São Paulo, Franca, R$ 1.620,00.
0: Algodão.
1: Valor do algodão em pluma por arroba. Mato Grosso Sorriso, R$ 126,38. Valor em queda na comparação com a cotação anterior. E Bahia, região oeste, R$ 132,00 em queda.
0: Trigo.
1: Valor no mercado físico do trigo por saca de 60 quilos. Paraná, Ubiratã, R$ 70,00 em estabilidade. E Rio Grande do Sul, Júlio de Castilhos, R$ 69,50. Também em estabilidade.
0: Arroz.
1: Valores no mercado físico. Bahia, região oeste, R$ 73,00 por saca de 60 quilos em queda. E Rio Grande do Sul, média estadual, R$ 59,00 por saca de 50 quilos em estabilidade.
0: Indicadores Agropecuários com Diego Brião. Produção, Agência Rádio Web.
2: 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Em 1950, o Brasil perdeu a final para o Uruguai em pleno Maracanã. A derrota ficou conhecida como Maracanazo e é uma das partidas mais lembradas da história das Copas. Você ouviu? 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
6: 8 horas. 8 minutos. 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
8: Bom dia, meus amores. Bom dia, pessoal. Tá no ar o Show da Manhã, sua companhia perfeita para começar o dia com um pé direito. Músicas atuais, energia positiva e muito alto astral. Fica com a gente que o som hoje tá imperdível.

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3: Cláudia Leite com Maiara e Maraíza. Lacradora.

0: Maísa com Cláudia Leite, Lacradora. Curtiu? Daqui a pouco tem muito mais músicas pra gente curtir aqui no programa.
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5: 8:25.
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0: Sensacional.
1: Elinha, muito obrigado, viu?

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1: Hugo e Thiago. Tô entrando pra família.

0: muito mais músicas para você curtir em alto, em som com a gente. A gente vai pro intervalo, daqui a pouco continua, tá? Fica aí.
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6: 8:45.
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0: Estamos de volta na melhor programação do seu Daio nesta manhã gostosa. Bom dia!
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0: Maravilha!
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0: Quest, o melhor do rock nacional. Dias melhores pra sempre. A gente vai pro intervalo, daqui a pouco tem muito mais músicas pra gente curtir a beça com o ouvido coladinho no rádio. Fica na sintonia.
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9: 9 horas.
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11: Atenção, atenção, signo de Áries. Tudo o que puder ser feito em casa deve correr melhor agora. Bora pro trabalho. Na sorte do dia, seu número é o 44. Atenção, atenção, signo de Touro. Aproveite as boas energias de Mercúrio e Júpiter para melhorar os relacionamentos, inclusive no trabalho, viu? Na sorte do dia, seu número é o 43. Atenção, atenção, signo de Gêmeos. Com Mercúrio e Júpiter em bom aspecto, fica mais fácil mergulhar nas tarefas e descobrir novas fontes de renda. Na sorte do dia, seu número é o 19. Daqui a pouco a gente confere mais previsões astrais para os demais signos. Fique ligado, eu sou o Fabão e a gente volta daqui a pouco.
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13: Nosso barco às vezes balança, mas não vamos nos esquecer. Jesus está conosco. Queridos amigos e amigas, terça-feira, dia 30 de junho. Obrigado, Senhor, pelo mês 6. E assim fechamos um semestre, o primeiro semestre. Amanhã vamos começar o segundo semestre. De 12 meses, hoje a gente completa 6 meses que já foram vividos. Quanta coisa a gente realizou nesse primeiro semestre. Vamos lá, com ânimo, com alegria, com esperança, com muita fé. Que Deus nos ajude sempre e que nós possamos, através da palavra dele, atualizar a força de Deus em nossa vida. Iniciemos, em nome do Pai, do Filho e do Espírito Santo. Amém. E o Evangelho desta terça-feira, 30/6, o Evangelho é de Mateus, capítulo 8, versículos de 23 a 27. O Senhor esteja convosco, Ele está no meio de nós. Proclamação do Evangelho de Jesus Cristo, segundo Mateus. Glória a vós, Senhor. Naquele tempo, Jesus entrou na barca e seus discípulos o acompanharam. E eis que houve uma grande tempestade no mar, de modo que a barca estava sendo coberta pelas ondas. Jesus, porém, dormia. Os discípulos aproximaram-se e o acordaram, dizendo: Senhor, salva-nos, pois estamos perecendo. Jesus respondeu: Por que tendes tanto medo, homens fracos na fé? Então, levantando-se, ameaçou os ventos e o mar, e fez-se uma grande calmaria. Os homens ficaram admirados e diziam: Quem é este homem que até os ventos e o mar lhe obedecem? Palavra da salvação. Glória a vós, Senhor. O cenário é muito prático, bem fácil de visualizar. O mar, o que é o mar na Bíblia? A vida, o mundo. O barco somos nós que navegamos neste mundo, estamos no mundo. Olha só, as tempestades é tudo aquilo que acontece em nossa vida. É guerra de um lado, é acontecimentos tristes de outro, é às vezes perto de nós que as coisas não dão certo. E quem que estava no barco? Jesus. O que ele estava fazendo? Dormindo. Começou a tempestade e os apóstolos se assustaram e acordaram Jesus, dizendo: olha, nós estamos afundando, nos salva tal. Jesus, antes de mandar o mar se acalmar e os ventos pararem de soprar tão forte, Jesus diz: por que tendes tanto medo, homens fracos na fé? Vejam que a temática do medo Jesus aborda seguidamente, porque onde está o medo, não tem espaço para a fé. Então, no lugar do medo, nós somos chamados a colocar fé, muita fé, e depois lembrar sempre, no barco da nossa vida, da vida de cada um de nós, Jesus está presente. Se ele está dormindo ou está acordado, não tem problema. Não tem problema. Por quê? Porque ele está presente. E estando presente, o desfecho final sempre vai ser a vida sendo salva, a vida cuidada. Então, vamos lá. No lugar do medo, aumentemos nossa fé. Depois, no mar da vida, o nosso barco às vezes balança, mas não vamos nos esquecer. Jesus está conosco. E ele caminhou conosco todos os dias deste primeiro semestre. E ele vai continuar caminhando conosco amanhã, quando iniciaremos o segundo semestre. Agradecidos, rezemos. Pai nosso que estais nos céus, santificado seja o vosso nome. Venha a nós o vosso reino, seja feita a vossa vontade, assim na terra como no céu. O pão nosso de cada dia nos dai hoje, perdoai-nos as nossas ofensas, assim como nós perdoamos a quem nos tem ofendido, e não nos deixeis cair em tentação, mas livrai-nos do mal. Amém. Que o Senhor nos abençoe, nos proteja, nos guarde. Em nome do Pai, do Filho e do Espírito Santo. Amém. Amém. Paz e bem. 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
9: 9 horas.
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0: Lindo!
1: Obrigada, Yasmin Santos!
2: Obrigada, amiga, Deus abençoe.

0: Valeu demais, obrigado.
1: Bom dia.
2: Show. Aquele pagodinho apaixonado, Raça Negra, Nego Lindo, linda música.

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4: 9:29.
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0: segue com
5: da
0: a gente
5: alegria.
0: Porque tem muito mais músicas chegando.
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5: E a campeã do Seleção Musical do Ouvinte é a música que você escolheu no WhatsApp. Vamos ouvir ela completa agora.
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0: Obrigado a todos que votou no Seleção Musical do Ouvinte. Até a próxima edição.
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1: O Show da Manhã vai ficando por aqui, mas a próxima edição tem mais. Obrigado por curtir com a gente. Continue na nossa sintonia, continue ouvindo a nossa programação, porque aqui o sucesso não para. Até a próxima edição do Show da Manhã com Jonatas Gonçalves. Tchau, gente.
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2: Atenção, atenção, signo de Câncer. Mercúrio e Júpiter trocam likes e turbinam a sua criatividade, além de animarem os contatos e conversas. Então, use essa energia para finalizar o que precisa ser feito no serviço. A sorte do dia, seu número é o 52. Atenção, atenção, signo de Leão. Mercúrio e Júpiter enviam boas energias para conversar sobre assuntos antigos com o pessoal de casa, ainda mais se está querendo descobrir algo. A sorte do dia, seu número é o 1. Atenção, atenção, signo de Virgem. O seu lado sonhador fica mais evidente, assim como seu raciocínio rápido e suas ideias animadas, graças às energias de Mercúrio e Júpiter. Mas focar isso no trabalho talvez seja um desafio. Na sorte do dia, seu número é 11. Daqui a pouco a gente confere mais previsões astrais para os demais signos. Fique ligado, eu sou o Fabão e a gente volta daqui a pouco.
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0: o Super Hits, chegamos com mais uma edição da nossa programação que toca só sucesso.
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0: Super Hits sempre na sua companhia, onde você estiver, pelo rádio, pela internet, pelos aplicativos, pela Echo Dot também. Vamos juntos, é isso aí. Muito mais música, muito mais sucesso. Vamos seguindo. Música, quem vem abrindo a sequência de hoje, o Zé Neto Cristiano. Oi, tudo bem? Começa agora.

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0: erro em cima de erro, marcas de expressão, Matheus e Cauã.
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0: Super Hits é mais você, sempre com você. Ana Castela, canta pra gente, Ana Castela. Não depende só de mim, chegando agora.

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1: Haverá dias em que o cansaço vai tentar sussurrar para você desistir, dizendo que o caminho é longo demais. Mas a determinação não é sobre ter pressa, é sobre manter o passo firme, mesmo quando a subida fica íngreme. Cada pequena escolha de continuar, cada manhã em que você se levanta com o propósito de vencer, constrói o seu sucesso. Acredite no seu potencial e na força dos seus sonhos. Não importa o tamanho do desafio que está diante de você hoje, a sua vontade de vencer precisa ser sempre maior. Mantenha o foco, confie na sua capacidade e continue avançando. A vitória pertence a quem não para.
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7: Super Hits de volta, tem sequência pra seguir por aqui com mais sucesso. Jorge e o Matheus, junto do Luiz Cláudio e Juliano. Não era eu não, Super Hits pra você.

Super Hits não para não. Danilo e Davi, Retrato Falado, que a gente curtiu. Grupo Menos é Mais também canta aqui, canta com o Pablo. Saudade Inconveniente, Super Hits.

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8: Vem mais você, onde você estiver, a gente segue nessa companhia legal, né? Que beleza. Lágrima Amarela, o som de Simone Mendes, Super Hits, bom de ouvir.

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6: 10h40. 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A maior goleada da história da Copa aconteceu em 1982. A Hungria venceu El Salvador por 10 a 1 em uma partida que entrou para os recordes do Mundial. 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
2: Super Hits não para, não para não. Vem mais, vem mais. Intervalo rapidão por aqui. Já vem chegando o João Bosco e o Vinícius. Melhor escolha. Já mandou tua pedida aqui? Tô esperando tua mensagem. Vem comigo. Super Hits é pra você.

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5: 11 horas.
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9: Super Hits seguindo com mais sucessos. Rapidão, já estão de volta por aí. João Neto Frederico chegando por causa de você. Essa aqui é pra cantar junto. Vem cantar junto.

Oi, love você demais. Tocando por aí o som da Maria Cecília Rodolfo. Sempre música boa, hein? Gustavo Lima, vem pra cá que é a tua vez de cantar. 10 na mente chegando agora. Super Hits, sempre com você.

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4: Atenção, atenção, signo de Libra. Vale cuidar melhor da sua imagem se quiser colecionar elogios por onde passar, viu? Na sorte do dia, seu número é o 32. Atenção, atenção, signo de Escorpião. Se tiver que trabalhar hoje, a dica é focar em tarefas que podem ser desenvolvidas em equipe, já que você vai interagir melhor com todo mundo. Na sorte do dia, seu número é 53. Atenção, atenção, signo de Sagitário. É um bom dia para se conhecer melhor, tirar um tempo para meditar ou ouvir sua intuição, que estará a mil. Na sorte do dia, seu número é 29. Daqui a pouco a gente confere mais previsões astrais para os demais signos. Fique ligado, eu sou o Fabão e a gente volta daqui a pouco.
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eu não sou terapia. Danilo e Davi. Vem mais. Vamos seguindo aqui, é mais música, bem mais música. Pedro Neto com Matheus encantando junto do Clayton Romário. Localização, Super Hits. Gostoso de ouvir.

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1: 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O primeiro gol da história das Copas foi marcado pelo francês Lucien Laurent. Isso aconteceu em 1930, no jogo entre França e México. 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
8: Atenção, atenção, signo de Capricórnio. Se tiver que encarar o serviço, priorize tudo que pode ser feito em parceria. Na sorte do dia, seu número é o 18. Atenção, atenção, signo de aquário. Cuide primeiro do que precisa ser feito e deixe para se divertir mais tarde. Bom momento para rever algumas rotinas e até tomar decisões importantes para o futuro. Na sorte do dia, seu número é o 25. Atenção, atenção, signo de peixes. O bom aspecto de Mercúrio e Júpiter pela manhã garantem mais descontração e reforça os laços com pessoas queridas. Quem tem planos para viajar vai curtir ainda mais esse dia. Por hoje é só, pessoal. A gente volta na próxima edição das Previsões Astrais para o seu signo. Um beijo e até mais.
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9: Irmãos e irmãs, bom dia. Louvado seja nosso Senhor Jesus Cristo, para sempre seja louvado. O coração de Jesus é o descanso, o refrigério e o repouso para o nosso coração. É nele que nós depositamos as nossas fadigas, os nossos cansaços, todas as aflições que pesam sobre a nossa alma e sobre todo o nosso ser. É do coração de Jesus que escutamos o mais doce e suave convite: vinde a mim, todos vós que estáis cansados e fatigados, sob o peso dos vossos fardos, e eu vos darei descanso. Nós hoje somos convidados a nos refugiarmos nesse sagrado coração que tanto nos ama, esse coração que se compadece de todos nós. Por isso, do seu lado aberto na cruz, jorra sangue e água. O sangue do coração de Jesus dá vida à nossa vida, inebria o nosso ser para nos fortalecer, para nos dar realmente o penhor no combate. O sangue no coração de Jesus é que traz humildade e sobriedade para o nosso coração. Do lado aberto do coração de Jesus brota a água que nos lava no batismo, que nos purifica, nos revitaliza e nos revigora. Deixemo-nos ser banhados, lavados, purificados e fortalecidos no sagrado coração de Jesus, que nos cura e nos liberta. Sabemos que os maiores problemas que nós enfrentamos na nossa vida estão concentrados em nosso coração, porque é no coração que tudo se guarda, é no coração que tudo se vive. O coração físico não bem cuidado, não bem tratado, ainda é a maior causa de morte em todo o mundo. Quando o coração para de bater, tudo para, a vida se acaba. Nós vivemos, respiramos e somos porque o nosso coração bate sem parar. Menos acelerado, mais acelerado, ele é o motor da nossa vida física. A nossa vida espiritual, a nossa vida afetiva e a nossa vida psíquica se concentram em nosso coração. É ali que estão os nossos afetos, as emoções, os nossos sentimentos. E quando não cuidamos desse coração, a nossa vida também desanda. Quantas pessoas estão ainda respirando, vivendo, mas sem sentido para a sua vida, levando uma vida quase apagada, porque o coração está muito machucado, porque o coração está muito dolorido, oprimido. Se há uma coisa da qual nós precisamos cuidar com toda delicadeza, mas, ao mesmo tempo, com toda a ternura e o vigor da nossa alma, é do nosso coração. Cuidar do coração significa cuidar bem daquilo que sentimos e daquilo que guardamos em nós, porque podemos ter até muito vigor físico, mas Este nosso vigor físico acaba muito cedo quando nós perdermos o vigor da alma, quando somos movidos pelo ressentimento, pela mágoa, pelo ódio e por tudo aquilo que nos oprime. O coração de Jesus veio até nós para curar o nosso coração ferido, machucado, nosso coração muitas vezes cheio dos entraves que vamos assumindo ao longo da vida. Por isso, o coração de Jesus é o refúgio, a restauração para o coração oprimido, ferido e machucado. O coração de Jesus é o conforto, o consolo e o alívio para o nosso coração. É ali que nós purificamos a nossa alma. É ali que nós purificamos o nosso coração de tudo aquilo que nós acumulamos desta vida. Permita-se hoje mergulhar o seu coração no Sagrado Coração de Jesus. Permita hoje que tudo aquilo que o machuca, que lhe dói, que o aflige, no fundo da sua alma, seja sarado por este coração santíssimo que tanto nos ama. Do coração é de onde saem os nossos amores, o amor pela vida, o amor uns pelos outros, o nosso amor a Deus. Permitamos que o grande amor da nossa vida seja o amor de Deus. Quando esse amor que sai do coração de Jesus guia o amor e os amores do nosso coração, este vive mais em paz e encontra um sentido para a sua vida. Que o Sagrado Coração de Jesus cuide do coração de cada um de nós. Ao levar Jesus em nosso coração, também o irradiamos para nossos irmãos e irmãs. Peçamos ao Imaculado Coração de Maria que nos conduza nesta missão. Ó Virgem Maria, que no teu Imaculado Coração o amor se fez homem, se fez um entre nós, tornando-te, por graça do Espírito Santo, colaboradora amorosa na obra da encarnação redentora. Ensina-me a tua forma de amar, acolher o amor que em ti se fez homem, Jesus de Nazaré. Empresta-me o amor com que amaste o teu filho Jesus, para que o meu amor a ele seja perfeito e transparente. Ajuda-me à tua forma a praticar o amor com que amaste o teu Cristo nos Cristos com quem convivo no meu dia a dia. Ensina-me à tua forma a interromper as minhas atividades para dedicar o amor que o teu Filho, o Cristo Jesus, praticou com aqueles que dele se aproximavam cada dia. Ensina-me à tua forma a abandonar as minhas preocupações para mais amar, como fez o Divino Filho Jesus de Nazaré. Ensina-me à tua forma a praticar o abandono de mim mesmo e a mergulhar no amor que teu Cristo ensinou e com a vida testemunhou. Ensina-me à tua forma a contemplar na oração silenciosa as manifestações amorosas do teu Cristo em minha vida. Ensina-me à tua forma a amar aqueles e aquelas que exigem de mim uma manifestação amorosa semelhante à do Cristo. Peçamos esta graça no dia de hoje, neste início de semana, neste mês todo especial do Sagrado Coração de Jesus. Deus Pai, a exemplo do Imaculado Coração de Maria, ensina-nos a amar o teu Cristo. Que o Deus Todo-Poderoso nos abençoe através da intercessão da Sempre Virgem Maria, a Mãe de Caravaggio, de seu Imaculado Coração, do Sagrado Coração de Jesus, para que sejamos sempre livres dos males, dos perigos, das doenças, das tentações, que possamos sempre manifestar o amor a Jesus, aos irmãos, através dos gestos de caridade, de fé, de acolhida, de solidariedade. Assim, o reino de Deus acontece entre nós. É o que pedimos através do Deus que é Pai, Filho e Espírito Santo. Amém.
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10: Indicadores Agropecuários, com Diego Brião. Soja.
11: Os contratos futuros de soja com vencimento em julho registraram queda nos Estados Unidos na segunda-feira. Na Bolsa de Chicago, a cotação era de US$ 11,08 por bushel ao final do dia. Valor no mercado físico no Brasil por saca de 60 quilos. Estado do Mato Grosso, cidade de Rondonópolis, R$ 124,00. Paraná, Ubiratã, 113, Bahia, Luiz Eduardo Magalhães, 116, e Rio Grande do Sul, não me toque, R$ 117,00, por saca de 60 quilos.
10: Milho.
11: Valores no mercado físico por saca de 60 quilos. Paraná Castro, R$ 60,00. Valor em estabilidade na comparação com a cotação anterior. Mato Grosso Sorriso, R$ 40,95, em queda. E Goiás, Rio Verde, R$ 49,00, em estabilidade.
10: Boi Gordo.
11: Em São Paulo, na B3, os contratos com vencimento em junho eram negociados ao final da segunda a R$ 338,55 por arroba. Houve queda de 0,22% no dia. Boi à vista. Mato Grosso, Cuiabá, R$ 321,67 por arroba.
10: Café.
11: Os contratos futuros de café arábica com entrega prevista para julho terminaram a segunda-feira em Nova York, nos Estados Unidos, em elevação. A cotação era, ao final do dia, de R$ 1.990,80 por saca de 60 quilos. No Brasil, na B3, os contratos futuros de café arábica com entrega prevista para setembro apresentaram elevação com cotação de US$ 328,50 por saca de 60 quilos. Valor no mercado físico do café arábica, tipo 6, por saca de 60 quilos. Minas Gerais, Varginha, R$ 1.580,00. Bahia, região oeste, R$ 1.455,00. E São Paulo, Franca, R$ 1.620,00.
10: Algodão.
11: Valor do algodão em pluma por arroba. Mato Grosso Sorriso, R$ 126,38. Valor em queda na comparação com a cotação anterior. E Bahia, região oeste, R$ 132,00 em queda.
10: Trigo.
11: Valor no mercado físico do trigo por saca de 60 quilos. Paraná, Ubiratã, R$ 70,00 em estabilidade. E Rio Grande do Sul, Júlio de Castilhos, R$ 69,50, também em estabilidade.
10: Arroz.
11: Valores no mercado físico, Bahia, região oeste, R$ 73,00 por saca de 60 quilos, em queda. E Rio Grande do Sul, média estadual, R$ 59,00 por saca de 50 quilos, em estabilidade.
10: Indicadores Agropecuários com Diego Brião, produção Agência Rádio Web.
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14: Meio-dia. 3 minutos.
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1: Oi, turma! Chegamos por aqui com Bandas e Companhia, a partir de agora com você por aqui, trazendo muita música boa, o som do bailão. Eu sou o Fabiano Farias e por aqui vamos nesta companhia com as bandas e o Tchê, pra gente curtir, cantar e dançar também. Banda Belle abrindo a sequência musical, Chorei no Baile. Tem amada que mora longe, chegando agora.

0: melhores, só as melhores pra você curtindo, Bandas e Companhia. Tocamos aí o som do Passarela, Pix, vem mais, o que tá chegando por aqui? Tá chegando Carisma, 10 latinhas, curte só.
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0: Bandas e Companhia. Bandas e Companhia, sempre com você onde você estiver, tocando melhor no som do bailão. Grupo Rota da Serra, Brilha Som, Ficante Temporário. Fechou a primeira, tem intervalo chegando, a gente volta já.
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0: Bandas e Companhia seguindo por aqui com Hora do Tchê, tem João Luiz Correia, cultuando a tradição. Grupo Manotaço, Floriano Acordiona, Hora do Tchê.
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1: Hora do Tchê pra você, Grupo Mauro Tasso e João Luiz Correia. Vamos seguindo, Banda em Indecção, Pinga no Tanque, tem trilha som por aqui também, tudo deu em nada. É o Bandas e Companhia.

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1: E bom demais é poder estar com você, sendo com você por aqui, trazendo essa sequência com o som do bailão. Tem intervalo chegando, a gente volta já trazendo mais bandas depois do intervalo.
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1: Segue Bandas e Companhia, vem que tem banda Trilegal com Wagner Schneider, dois emburrados, só uma lajota, uma só lajota, Cleiton Borges ainda passarela, bebê deitado. Segue Bandas e Companhia.
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1: O bebê deitado, passarela, vem hora do tia chegando por aqui, tem candeeiro, xeloquedo, botoneira, tem ainda chiquito e bordoneio, garrando um sentimento, hora do tia no banda.
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0: prazer, tá?
1: E capricha no maneirão. Valeu, meu galo, velho.
2: Se liga aí, Hora do Tchê.

0: Força Gaúcha. Agarrando o sentimento por aqui, Chiquito e Bordonei tocando Hora do Tiano, Bandas e Companhia, que fechou mais uma. Intervalo, a gente volta já com recordações, flashback de banda.
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0: Bandas e Companhia seguindo com as saideiras de hoje. Pra ir fechando, sim senhor, sim senhora. Vamos lá, saideiras. Banda Caine do Brasil, Lembranças de Amor. Tem a Dama e o Garçom. Tem ainda a Chance é Grande. Tô indo, a gente se encontra amanhã. Amanhã tem mais Bandas e Companhia. Pra você um grande abraço e até amanhã. Tchau.

0: Brasil Companhia. Voltamos amanhã.
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3: 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A Copa de 2002 foi a primeira realizada em dois países ao mesmo tempo. Japão e Coreia do Sul dividiram a sede do torneio vencido pelo Brasil. 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
6: 13 horas.
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8: Agora tem mais uma edição do Resumo de Novelas. A gente confere tudo que rola em Avenida Brasil desta terça. Nina se incomoda ao ver Carminha comemorar por ter feito as pazes com o filho. Mona Lisa tenta ser agradável com Suelen. Alexia descobre que Cadinho armou para que ela brigasse com Rui no dia do casamento. Noemi e Verônica preparam sua vingança contra Alexa. Cadinho é preso. Tufão e Débora pedem que Jorginho desista de procurar sua mãe biológica. Irã e Leandro se desentendem no treino. Fique ligado que a gente volta a qualquer momento com mais resumo da sua novela favorita.
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11: Oi, turma! Chegamos por aqui com as 15 mais, mais, sempre com você. 15 grandes sucessos que chegam pra gente curtir a partir de agora. Eu sou o Fabiano Farias, é muito bom ter você aí na sintonia, curtindo pelo rádio ou também ouvindo pela internet, nos aplicativos, longe, muito longe, através da internet. Que beleza, hein? Tá tudo bem por aí? Tá tudo belezinha? Vamos de música, tem muita música pra ouvir. Quem chega de primeiro por aqui, número 15 de hoje, Danilo e Davi Ferido, tem Maiara e Maraísa, Boa Noite Falsificado. 10 segundos com Luan Santana e o Panda cantando junto. Começamos, começamos, às 15, mais, mais.
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2: As 15 mais mais, João Bosco e Vinícius, oportunidade, meu silêncio, Simone Mendes com Matheus e Cauã. Teve a Endra por aqui, localização, Cleiton Romário com Pedro Neto e Matheus. Quem fecha a primeira parte, número chato, Danilo e Davi com Léo. Depois desse intervalo, depois do intervalo, tem mais.
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6: 13:32.
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6: As 15 mais seguindo, intervalo rapidão, já tem mais aqui, chegando de número 7, a Maiara e a Maraísa, Sorte de Alguém. I Love Você Demais, Maria Cecília e Rodolfo, tem João Bosco e Vinícius com Gustavo Lima, 25 horas. Seguimos, seguimos com as 15 mais.
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2: As 15 mais que seguem por aqui com você, Simone Mendes, Lágrima Amarela, Tráfego Pago, Dalida Elisa contra a Véia, teve ainda Eu Te Seguro, Banda, quem fecha por aqui nossa sequência de hoje, Maiara e Maraíza, pra você. Tô indo, um grande abraço e até mais, tchau.
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8: Agora tem mais uma edição do Resumo de Novelas. A gente confere tudo que rola em A Nobreza do Amor desta terça. Tonho se mostra lúcido e todos comemoram. Dona Menina visita Tonho e Lúcia Lica se impressiona com a fala da rezadeira sobre o destino do amado. Fátima descobre que Salma mentiu para visitar Tonho no hospital. Sebastião se impressiona quando Virgínia decide denunciar Feriato ao bispo. Chinua ajuda Kenny em suas atitudes contra a tirania de Jendal. Fique ligado que a gente volta a qualquer momento com mais resumo da sua novela favorita.
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10: Muito boa tarde, pessoal. Muito boa tarde, você ouvinte aqui da Pan FM 104.9. Eu sou Emanuele Bettini, vamos com mais um show da tarde aqui na Pan FM, pessoal. Agora são exatas 2 horas em ponto. Hoje, dia 30 de julho. De junho, né, pessoal? Penúltimo dia aí do mês ou último dia do mês? Tô perdida, pessoal. Mas hoje dia 30 de junho, então vamos dando início a mais um Show da Tarde nesta terça-feira. Ontem não tivemos Show da Tarde devido ao jogo do Brasil, que tivemos uma vitória, né, pessoal? Mas hoje já viemos aí com a programação normal até as 4 horinhas, com muita música boa pra você e com notícias ao decorrer aqui da programação. Pra gente dar início, nós vamos com Israel e Rodolfo, Comigo.

2:06 agora, pessoal. Vamos seguindo aqui no Show da Tarde, então, com mais músicas pra vocês. Mas antes, se vocês querem participar aqui da programação conosco, pessoal, é pelo nosso WhatsApp. O nosso telefone é o 54-30-83-50-39, pessoal. Nos adiciona aí, vem participar aqui conosco. Nós seguimos até as 4 horinhas, beleza? Nós viemos com música gaúcha agora com Os Monarcas. Tenho que andar.

Muito bem, pessoal. Após esta música, nós viemos com uma pequena pausa para os nossos apoiadores culturais. Mas já já voltamos aí, dando início ao nosso segundo bloco, onde voltamos com mais sucesso e também com notícias. Segue aí conosco, agora são 2 horas e 20

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1: Muito obrigado, São Paulo!
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12: Agora tem mais uma edição do Resumo de Novelas. A gente confere tudo que rola em Coração Acelerado desta terça. Eduarda fica conflituada com o beijo em Leandro. Palmira incentiva João Raul a dar uma nova chance para Grado. Gael se preocupa com a reputação de Nayane e fica encantada com o rapaz. Alita divulga uma foto de Eduarda e Leandro juntos no hotel em Brasília e Ronei passa mal. Agrado confronta Eduarda sobre Leandro. Laurinha repreende Malvino por tentar controlar seus passos. Fique ligado que a gente volta a qualquer momento com mais resumo da sua novela favorita.
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1: Muito bem, pessoal, agora são 2:30, vamos começando então o nosso segundo bloco aqui do Show da Tarde. Neste bloco nós viemos com mais sucesso e também com notícias pra vocês. Vamos seguindo com Hugo e Guilherme agora, Felicidade Dela.

Muito bem, pessoal, agora são 2 horas e 40 minutos. Nós viemos com a primeira notícia do Show da Tarde aqui pra vocês. E uma notícia não tão quanto boa, né, pessoal? Defesa Civil alerta para chances de inundações no norte do Rio Grande do Sul. A Defesa Civil do Rio Grande do Sul divulgou nesta segunda-feira, ontem, alertas para riscos de inundações no norte do estado, principalmente nos próximos 2 dias. Entre os municípios em alerta, segundo previsão para esta semana, estão Erechim, Frederico Westphalen e Sarandi. São esperadas chuvas intensas e volumosas, de acordo com o órgão. Estão previstos volumes que variam entre 70 e 100 milímetros, podendo superar os 130 milímetros no noroeste e norte. Além disso, foram previstas tempestades com risco de queda de granizo isolado, que pode ser grande, e rajadas de ventos intensas até de 90 km por hora, entre a tarde de terça-feira e a noite da quarta-feira, apontou o informe da Defesa Civil. O governo local, diante da previsão, informou que mobilizou equipes e recursos da Defesa Civil Estadual para atuar de forma preventiva. Segundo o coordenador estadual de Proteção e Defesa Civil, Coronel Luciano Boeira, a operação vai contar com 2 equipes técnicas do Departamento de Gestão de Desastres, um caminhão-pipa e um caminhão de logística humanitária, com cestas básicas, kits de limpeza, higiene, cobertores, colchões e geradores de energia. Abre aspas, quando as previsões indicam risco, nossa propriedade é estar no local antes que a situação se agrave. Isso permite oferecer apoio mais rápido às comunidades e fortalecer a capacidade de resposta dos municípios. Fecha aspas, destacou o oficial. Muito bem, pessoal, então esta foi a nossa primeira notícia. Este alerta da Defesa Civil cai bem aqui na nossa região, então vamos ficar em alerta, né, pessoal? Aqui no nosso município não temos chances de inundação, mas bastante chuva, ventos, né? Nós vamos seguindo, pessoal, e demais pra frente nós viemos com a previsão do tempo, então segue aqui conosco, que após mais um sucesso das músicas, nós viemos então com a previsão do tempo, beleza? 2 horas e 42 minutos, vamos seguindo então com Maroon 5, Faithful.

Muito bem, pessoal, agora são exatas 2 horas e 52 minutos, quase 3 horas aí. Vamos encerrando o nosso segundo bloco. Logo após, nós viemos com uma pequena pausa para os comerciais gerais, nossos apoiadores, né? Mas nós já voltamos dando início ao nosso terceiro bloco, onde nós seguimos com notícias sobre seleção da Copa do Mundo, seleção brasileira, né, pessoal? E também com o mais hit, com mais sucesso.

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0: 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O Brasil é o único país que participou de todas as edições da Copa do Mundo. Desde 1930, a seleção brasileira sempre marcou presença no maior torneio do futebol. 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
11: Agora tem mais uma edição do Resumo de Novelas. A gente confere tudo que rola em Quem Ama Cuida desta terça. Adriana agradece a defesa de Nancy. Nancy conta a Adriana o motivo pela qual foi presa. André diz ao tio que voltou ao Brasil para trabalhar com ele. Pedro conta a Elisa que Ademir subornou Tom. Otoniel conversa com Francesca sobre a situação de Adriana. Otoniel convida Francesca para almoçar com sua família. Ademir recebe uma intimação para explicar os depósitos na conta de Tom e se nega a dar explicações a Pedro. Fique ligado que a gente volta a qualquer momento com mais resumo da sua novela favorita.
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15: Muito bem, pessoal. Um minutinho para as 3 horas agora, 2:59. Nós viemos, então, dando início ao nosso terceiro bloco e penúltimo, pessoal. Temos mais uma hora aí de show da tarde. E nesse bloco nós viemos com mais sucesso, mais músicas pra você, pra nós aproveitarmos essa tarde de terça-feira. E também viemos com notícias, pessoal. Vamos seguindo com Diego e Arnaldo. Regras.

0: 3:06, pessoal. Após esta música, nós viemos com notícias pra vocês.
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0: Com Lucas Reis e Tássio. Se é pra chorar, eu choro.

Muito bem, pessoal, agora 3 horas e 9 minutinhos. Nós viemos com mais notícias para vocês agora em relação à seleção da Copa do Mundo do Brasil, né? Seleção brasileira. Lucas Paquetá tem lesão constatada, e está fora das oitavas de final. Lucas Paquetá está fora das oitavas de final da Copa do Mundo. Ele foi submetido a exames de imagem nesta terça-feira, dia seguinte à vitória do Brasil sobre o Japão na segunda fase. O meio-campista, que saiu de campo sentindo dores na parte posterior da coxa esquerda, teve lesão constatada. A CBF não deu prazo para retorno do jogador, mas o GE apurou que o atleta do Flamengo não terá condições de atuar no próximo domingo. Abre aspas, o jogador seguirá um protocolo de tratamento intensivo, acompanhado pela equipe médica da seleção brasileira, visando sua recuperação e retorno às atividades no menor tempo possível. Fecha aspas, disse a CBF em comunicado. Nos últimos instantes do primeiro tempo, Paquetá começou a mancar em campo. Ele saiu do gramado no intervalo sentindo muitas dores, escorado Neymar e sendo consolado pelos companheiros. Na volta para a segunda etapa, foi substituído por Endrick. Paquetá permaneceu no banco durante o segundo tempo e comemorou com os jogadores o gol da virada do Brasil contra o Japão, mas sempre sem apoiar a perna esquerda no chão e com a ajuda de companheiros. Paquetá foi titular do Brasil em todos os jogos da Copa do Mundo até aqui. No segundo tempo contra o Japão, Carlo Ancelotti primeiro utilizou o Matheus Cunha numa posição de meio campista, mas depois lançou o Gabriel Martinelli para fazer a função. Fora 10 dias, Rafinha iniciou nesta terça-feira a transição para o campo, em recuperação de lesão na coxa direita. Muito bem, pessoal, então esta foi a nossa segunda notícia em relação à seleção brasileira. Então, Lucas Paquetá não vai jogar nas oitavas devido a uma lesão. E Rafinha, vamos ver aqui. Rafinha iniciou então a transição para o campo novamente em recuperação da lesão. Agora, 3 horas e 12 minutos. Nós seguimos com mais sucesso para vocês. Vamos aproveitando esses últimos. Essa parte do nosso terceiro bloco, né, pessoal? A última parte do nosso terceiro bloco. Vamos com One Direction, You and I.

3:22, pessoal. Viemos com uma pequena pausa após esta música. E depois já vamos dando início ao nosso quarto bloco e último, onde nós viemos com a previsão do tempo e também com mais músicas.

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9: Muito bem, pessoal. 3h28 e nós vamos dando início ao nosso último bloco aqui do Show da Tarde, pessoal. Temos mais 30 minutinhos aí. E neste bloco nós viemos com mais músicas e também com a previsão do tempo. Vamos com banda Porto do Som, Chovendo Estrelas.

3:35, pessoal. Vamos com mais uma música e depois com a previsão do tempo, pessoal. Vamos com o Zé Vaqueiro agora, A Recaída.

Eu tinha um sol aí, agora acabou nublando, porque pelo visto tá vindo chuva, né, pessoal? Aqui na previsão do tempo diz que a chuva vem a partir das 6 horas da tarde, seguindo até o fim da noite, até a madrugada de hoje para amanhã, quarta-feira. Amanhã, quarta-feira, dia 1º de julho, nós temos máxima de 18 graus e mínima de 15. O tempo, assim, pessoal, ele passa chovendo o dia todo da quarta-feira. Sabe quando a previsão só mostra chuva, chuva, chuva? É o dia da quarta-feira, pessoal. Bastante chuva, então. Pelo jeito, vai ser bem parecido com o domingo, que teve bastante chuva durante todo o decorrer do dia. Quarta-feira vai ser assim também. E se estende até a quinta-feira, pessoal. Então, a chuva, ela começa hoje à noite, segue toda a quarta-feira ali e vai até a quinta-feira, dia 2 de julho, onde nós temos máxima de 15 graus e mínima de zero. Devido a essa chuva, a temperatura vai diminuindo bastante e ali no fim do dia, na noite da quinta-feira, nós temos aí 8 graus. Muito bem, novamente então, hoje o dia segue assim. E daqui a pouquinho a chuva pode aparecer ali pelas 6 horas, ali até um pouco mais cedo, né, já que deu uma esfriada. E começa a chover, segue até a quarta-feira amanhã, dia 1º, com máxima de 18 graus. O dia vai ser tomado pela chuva durante todo o decorrer da quarta-feira aí, bem parecido com o domingo. E na quinta-feira, dia 2, com máxima de 15 graus, temos ainda chuva da quarta-feira. Segue então ali até a tarde da quinta, onde a chuva pode se findar às 7 da noite, ali no fim do dia da quinta. E daí na madrugada da quinta, na noite da quinta, a temperatura baixa bastante com 8 graus. Muito bem, essa então foi a previsão do tempo, pessoal. Uma previsão um pouco preocupante, muita chuva, né, pessoal? Acaba nos preocupando aí. Agora são 3 horas e 41 minutos, nós vamos seguindo com as últimas músicas aqui da nossa programação. Temos mais 20 minutos aí com vocês. Vamos com Dua Lipa, Love Again.

0: seu.
1: Muito bem, pessoal. E o show da tarde desta terça-feira vai chegando ao fim e eu vou me despedindo de vocês também, pessoal. Muito obrigada pela sintonia e pela companhia de vocês aqui conosco neste show da tarde. Espero vocês novamente amanhã das 2 às 4 horas. Um bom restante de terça-feira para todos vocês e um grande abraço.

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3: 15:56.
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0: O Arena vai dar um tempinho rapidinho, mas segura aí, porque a emoção volta já já com mais modões de
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3: 16 horas, 12 minutos.
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0: De volta com um programa que é pura raiz, tradição e sucesso. Continua com a gente no Arena Sertaneja com Jonatas Gonçalves, porque aqui o bom do sertanejo não para.

0: O Arena Sertaneja dá uma rápida paradinha, mas é só pra tomar uma água e volta com força total. Segura aí que já já tem mais sucessos pra tocar o seu coração.
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4: 16:31.
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0: A gente dá uma pausadinha, mas não desgruda. Em instantes tem mais sucessos, mais emoções aqui no Arena Sertaneja.
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3: 16:48.
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0: 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Tamo de volta e se você achou que já tinha ouvido o melhor, prepare que tem muito mais por vir no Arena Sertaneja.

0: Déjame ir.
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0: vai baixando, mas a emoção continua no peito. O Arena Sertaneja com Jonatas Gonçalves se despede por hoje. Agradecemos sua sintonia, sua companhia e até a próxima rodada de modões que marcaram nossas vidas neste mesmo horário. Tchau, gente.
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9: 17 horas. 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
13: Alô, gauchada amiga, então, buenas, vivem ter terça-feira, tia, buenas. Hora de começar o nosso programa diário, o Galpão Farrapo já está chegando a partir de agora com a nossa comitiva para ficar na tua companhia, índio velho, tauras e prendas por esse Brasil afora. Familiados e querenciados, aqui, ó, em companhia do nosso Galpão Farrapo, ó, no sinal eletrônico do Pampa, avisa lá, ou de casa, tem visita, tio Chico e a nossa comitiva Berga Rio Grande Velho. Para começar bem o nosso programa, essa terça-feira, Jardel Borba vem aí e a Pai

do nosso programa com Jardel Borba, vivente baita gauchada. Começando assim o nosso programa desta terça-feira. Alô, Paraná, Medianeira, Baguala dos lados, CTG Sentinela dos Pampas aqui, ó. Fazendo um costado no galpão farrapo desta terça. Bailanta tá chegando com Macanudo e

aí, vivente valente. E a tal da tramela, vivente, é coisas do coração meu, não é? Alô, dona Ivânia, dona Vitorina, seu Tiago, também aqui juntito conosco. Afinal, é terça-feira, então, buenas, grato. Chegando os buenachos, taca-lhe o pau, Marco Velho.

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3: Já estamos de retorno contigo? É bem desse jeito. Alô, tio Emílio, como é que tu tá, cheiro velho? Seu Daílson Buenas, aqui no nosso programa Galpão Farrapo de hoje, grato. Vamos seguindo a trotito no mas, mais uma das largadinhas do Rio Grande do Sul com balanção. Vem que tente!

tá aqui na radiola, balanção, vem que tem bebê, tem tocando pra ti, né? Oi, Galete. Alô, dona Leomara, como é que é? Buenas, o Fred, Marli, seu Elvio também, ó. Não perde uma programação do nosso galpão farrapo, é. Alô, Indiada de Quero Quero. Alô, Indiada do Vento Minuano, como é que é? De casa. A la pechincha, tchê. Surungo do tio Chico.

0: Covidente, tá assim, ó, Marcas do Rio Grande e a Sina de Baqueano também fazendo um coçado, então tá bem bom, né, tchê? Tá bem buenas aqui mandando o chasque para o seu Estevão, a tia Ivânia sempre com a radiola ligada, tio Chico não perder bom programa.
1: Aê? Estamos
0: aqui, ó, Rio Grande Velho tá chegando, é o estilo do fogão, Lidei.

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2: 17:39.

0: desse jeito, gauchada amiga, então tá. Alô, Barracão Rio Grande do Sul, Buenas, che. Barracão CTG Alvorada dos Pampas, olha aqui, ó, Bufa Radiola Véia. É o Tchê Bueno chegando, trancão de livramento.
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em Itaquí. Che bueno, Trancão de Livramento abrindo mais uma sequência galponeira para ti, em companhia do nosso galpão de hoje, né? E vamos aproveitando de evento assim para mandar um chasque também aqui para dona Rebeca e tio Evaldo. Estão sempre com a rádio na ligada, tio Chico é nós. Então tá bueno, Peja, Rio Grande Velho, Peçanjada, os Queras, assim, ó, vou ver os Queras.

aqui fechando com marcação essa sequência Bombacha Preta, né? Tá por aqui também. É, vamos aproveitar, dona Letícia, seu Erasmo, como é que é? Buenas, grato pelo costado juntito conosco. No tranco, mate amargo, tá chegando, é o rodeio.

0: que é evidente, fechando mais uma sequência Mate Amargo. Rodeio Giramundo.
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4: 17 horas 56 minutos.

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1: Rio Grande, Santa Catarina, Paraná, aonde tu estiveres, grato. Estás em companhia, vivente.
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1: Farrapo dessa enjada da pionada, pra mandar aquele chasqueador, esse povarel que segue por aqui conosco também na boa comitiva do tio Chico, então buena, né? Tá bom, por demais, seu Hermínio, é ou não é? Seu Avelino, tô sabendo, a radiola tá ligadita também, né? Não vamos esquecer da tia Cíntia, ah, mas a vovó aí, ela tem que dar um alô pra vovó. Alô, vovó Cíntia!
3: É minha avó, meu netinho!
1: Então, buenas, che. Aqui, Surungaço tá chegando, hein? Bala, bueno, de

Assim no rádio Surungaço em Balbueno, vem nesse tranco vivente. Alô, dona Letícia, seu Erasmo, seu Hermínio, também com a radiola ligada, aqui conosco, né? Dona Luísa, seu Ailton, também buenas, grato. É o Rio Grande Velho que vai fazendo a boa marca do Rio Grande. Temperado a gaitaço, é aí que tá o dinheiro, tia.

Beto Chucro e a roda, esta cuia de dendé, passa de mão em mão, né? Vai criando amizade de montão, tchê. Alô, seu Edivaldo, aquele quebra-costela vivente, né? Também aproveitando para mandar um chasque pra indiada lá do Rio Grande, já mandei, mas vou mandar de novo, Barracão CTG, Alvorada dos Pampas aqui conosco, Carlinhos Lima, campeão.

0: Sobrevivente. Fechamos assim com Carlinhos Lima, campeando.
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0: anjo do Senhor anunciou a Maria, e ela concebeu do Espírito Santo. Eis aqui a serva do Senhor, faça-se em mim segundo a vossa palavra. E o Verbo se fez carne e habitou entre nós.
1: Ave Maria, cheia de graça, o Senhor é convosco. Bendita sois vós entre as mulheres, e bendito é o fruto do vosso ventre, Jesus. Santa Maria, Mãe de Deus, rogai por nós, pecadores, agora e na hora.
2: Hoje, 30 de junho, temos o Evangelho de Mateus, capítulo 8, versículos 23 ao 27. Levantando-se, ameaçou os ventos e o mar, e fez-se uma grande calmaria. Jesus subiu na barca e seus discípulos o seguiram. Eis que no mar houve uma violenta tempestade, a ponto que a barca estava sendo coberta pelas ondas. Jesus, porém, dormia. Então os discípulos se aproximaram e o acordaram, dizendo: Senhor, salva-nos, estamos morrendo. Jesus lhes disse: Por que vocês são medrosos e tão fracos na fé? Então, levantando-se, ameaçou os ventos e o lago, e houve grande calmaria. Os homens ficaram espantados e diziam: Quem é este a quem até os ventos e o mar obedecem? Palavra da salvação. Glória a vós, Senhor. Obrigado, Senhor, por nos amparar e fortalecer diante das inúmeras dificuldades e tempestades que nos ameaçam todos os dias da nossa vida. Amém.
3: No dia em que fizemos memória a São Paulino de Nola, ou São João Fischer, e São Tomás More, vamos ouvir o Evangelho de Mateus, capítulo 7, versículo do 1 ao 5. Não julguem para não serem julgados, pois vocês serão julgados com o julgamento com que julgarem, e serão medidos com a medida com que medirem. Porque você repara no cisco que está no olho de seu irmão e não percebe a trave que está em seu próprio olho? Ou como poderá você dizer a seu irmão: Deixe que eu tire o cisco de seu olho, quando você tem no seu uma trave? Hipócrita! Tire primeiro a trave de seu olho, e então você verá bem para tirar o cisco do olho de seu irmão. Palavra da salvação. Glória a vós, Senhor. Obrigada, Senhor, por nos fazer compreender que temos todos os motivos para amar, respeitar e julgar com bondade o nosso semelhante. Feliz semana a todos. Amém.
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5: Hoje é terça-feira, enjada macanuda, como é que é? Tudo bueno, tchê? Assim que é bom por demais, hein? Alô, macanudos, conosco por aqui, seu Cleiton, também aproveitando quem mais aqui, seu Ramon, né? A tia Luísa também tá por aqui juntinho conosco, é. Vamos que vamos, seguindo por aqui nossa terça-feira, 22º dia da semana, e certamente mandando sempre aquele quebra-costela para todos os tauras, para quem tá indo para lida agora.
6: Pois é.
5: Vamos aproveitar.
6: É isso mesmo.
5: Pra indiada que já tomou aquele gole de Camargo Gaúcho, tem que ser na moda do Camargo mesmo, vai lá no Mubre.
6: Pois é.
5: A vaca é toma mesmo. Aquele canecão, aquele Camargo bem espumoso.
6: Pois é. Coisa é isso mesmo.
5: Boa até, né? Tem gente que não gosta, mas eu acho bom por demais, e tenho certeza que muitos gostam também. Então tá, bebente, seguindo no nosso tranco, buenas, é me espalho, bombar.

Presidente, buenas, é me espalho, bombacha da modernidade, é nesse tranco bagual, de dente. Alô, também, seu Humberto, dona Banda, radiola ligada, sim. Então tá, balanço do tchê, não afrouxa a gaita, gaiteiro.

Tem, tá aí, vem tocando pra ti aqui no nosso programa no Galpão Farrapo de hoje. Estamos aí na terça-feira e vai passando rapidito a semana, né, Vivem? Alô, Joinville, Santa Catarina, Buenas Abagualados do Centro de Tradições Gaúchas, Invernada do Sol. Aqui, baile gaúcho, não toque, vem, Fernando.

0: 18h34.
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2: Gauchada amiga, então vamos que vamos, seguindo aqui no nosso tranco, a boa marca do Rio Grande do Sul, tchê. Grato. Alô, Melani e Leonor também chegando por aqui, bem-vindos em companhia do nosso programa O Galpão Farrapo de hoje.
3: Buenas, tio Chico!
2: Buenas, Chiru do Sul, Rio

clássica já do Rio Grande do Sul, né? Chiru do Sul e o vento por aqui. Aproveitando para mandar um chasque pro seu Gilberto e também seu Brian, buenas. Alô, dona Emília, como é que tá? Buenas, grato, juntito conosco por aqui também no tranco, né? Vamos puxar mais uma marca, tchê. É, tchê, garotos, sou da lida, sou da lida.

Proteção Gaúcho vai dar graúdo, tá por aqui também, tem fazendo um costado no programa do Galpão. Alô, seu Humberto, também Michel, dona Banda, grato pelo costado. Aqui no nosso Tranco Bagual é Jorge Guedes. É o Índio Velho que vem por aí contar o dono.

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3: 18 horas. 52. 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

Rádio Ala Ligada, ouvindo as cunhudas do Rio Grande do Sul para o dia de hoje. É ou não é? Aqui, Antônio, seu Jefferson, também os compadres estão lá na lida, hein, Juvelho? É, estão na lida e dele que deve trabalhar. É. Reunindo a bicharada, é, vai recolhendo aqui, organizando, preparando, né? Então tá vendo pra toda essa indiada macanuda que tá na lida, aquele quebra costela chinchada, o vivente. João Luiz Correia, uma das grandes vozes do Pampa, vem aí, ó. Na baixada do Manduca e rebuliço de China, três guitarras orientais e uma gaita correntina. Ui, Galice, tá indo tranco, bebê.

Aqui eu te disse, coisa bem boa, né, João? Escorria tá aí na Baixada do Manduca. Alô, também aproveitando para mandar seu Ivanilson, dona Ruth. Ah, sim, lógico, vamos lá, ó. Alô, abagualados do CTG Guarcos do Itapuí, aqui vivente é Cepa Rio Grande do Sul, né? Rio Grande do Sul, Campo Bom, precisamente, alô, abagualados na comitiva do tio Chico Grato, herdeiros do Pampa e o

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0: quando a gente pratica. Quero aqui cumprimentar o nosso presidente Luiz Inácio Lula da Silva. E cumprimentando ele, cumprimento todas as autoridades presentes, a nossa ministra Fernanda Machiavelli, que é a grande responsável por construir esse plano safra.
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2: Olá, boa noite.
1: Boa noite para você que nos acompanha em todo o país.
2: Terça-feira, 30 de junho de 2026.
1: Vamos ao destaque do dia. Plano Safra 2026-2027.
2: São mais de 525 bilhões de reais em crédito para ampliar a produção agropecuária e fortalecer a renda no campo.
1: Para a agricultura familiar serão destinados mais de 97 bilhões de reais.
2: Um valor recorde para incentivar o cultivo de alimentos saudáveis. Graziele Bezerra.
3: O dinheiro poderá ser aplicado em programas de crédito, seguro agrícola, compras públicas, assistência técnica e extensão rural.
1: E ainda, cúpula do Mercosul.
2: Brasil defende financiamento em obras de infraestrutura na região e combate ao crime organizado.
1: Em reunião no Paraguai, presidente Lula reforça o fortalecimento da integração entre os países sul-americanos.
4: O projeto de integração sul-americano deve estar acima de qualquer divergência ideológica.
2: Vamos falar também sobre ações de saúde para enfrentar efeitos da mudança climática.
1: A ampliação da Força Nacional vai permitir que as equipes alcancem qualquer emergência em até 12 horas. Márcia Fernandes.
5: O Brasil passará a contar com mais 8 bases da Força Nacional do SUS distribuídas por todas as regiões do país.
2: Hoje, na apresentação da Voz do Brasil, Luciana Vasconcelos e Luciano Seixas.
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2: Mais recursos para a agricultura familiar, aquela que produz os alimentos que chegam à mesa dos brasileiros.
1: O governo do Brasil anunciou o Plano Safra 2026-2027 da agricultura familiar com um recorde de financiamento, 97 bilhões e 300 milhões de reais.
2: A repórter Graziele Bezerra acompanha o anúncio do plano neste momento e traz para a gente os detalhes ao vivo. Boa noite, Graziele.
6: Boa noite para você também, Luciano. Boa noite para Luciana e para o ouvinte da Voz do Brasil. Dos 97 bilhões de reais destinados para fomentar a agricultura familiar, mais de 85 bilhões serão destinados ao PRONAF, que é o Programa Nacional de Fortalecimento da Agricultura Familiar. Um aumento de quase 9% do crédito comparado à última safra. O dinheiro poderá ser aplicado em programas de crédito, seguro agrícola, compras públicas, assistência técnica e extensão rural. A ministra do Desenvolvimento Agrário e Agricultura Familiar, Fernanda Machiavelli, destacou as operações de crédito que terão juros reduzidos.
7: Eu estou falando que agora quem quiser produzir alimento nesse país tem juros de 2% para contratar crédito para a agricultura familiar para quem quer produzir alimentos. E se quiser produzir alimento orgânico ou agroecológico, a taxa de juros, presidente, agora é 1%.
6: E o plano também amplia o limite de crédito para a unidade familiar de 53 para 74 mil reais. Outra novidade dessa edição é o PRONAF de habitação. Quem vive no campo vai poder fazer financiamentos com limite de 10 mil reais para reformar a casa ou fazer instalações sanitárias. Serão 5 anos para quitar, além de desconto de até 40% para quem pagar a conta em dia. Outra novidade é o Terra à Mesa Garantia Safra, com mais de 400 milhões de reais destinados à inclusão produtiva, adaptação climática e fortalecimento da produção de alimentos para mais de 60 mil famílias do semiárido brasileiro. O governo do Brasil também anunciou programas para melhorar a governança no campo e agilizar a regularização fundiária de imóveis rurais, públicos e privados. Devolvo para vocês, Luciano, Luciana.
8: Obrigada, Graziele, pelas informações ao vivo aqui na Voz do Brasil.
2: E para o agronegócio, o governo do Brasil anunciou um plano safra também com valor recorde.
8: São mais de 525 bilhões de reais com taxas de juros reduzidas.
2: O plano traz incentivos também para os produtores comprometidos com a agricultura sustentável.
9: O plano safra 2026-2027 é o maior da história destinado à agricultura empresarial. Ao todo, o governo do Brasil anunciou nesta terça-feira 525 bilhões e 100 milhões de reais em linhas de crédito para médios e grandes produtores rurais. São quase 9 bilhões de reais a mais que na safra anterior. O objetivo é fortalecer a produção agropecuária, ampliar a oferta de alimentos e manter o Brasil entre os maiores produtores e exportadores do mundo. Do total anunciado, 384 bilhões e 900 milhões de reais serão destinados ao custeio da produção e à comercialização da safra. Outros 140 bilhões e 200 milhões de reais vão financiar investimentos em irrigação, armazenagem, inovação tecnológica, compra de máquinas e equipamentos, recuperação de áreas produtivas e geração de energia renovável. O presidente em exercício, Geraldo Alckmin, disse que os números representam o compromisso do governo com a produção de alimentos e investimentos no campo.
10: Ano passado, batemos recorde de produção e a expectativa esse ano é de 353 milhões de toneladas.
9: Outra novidade é a redução das taxas de juros em linhas estratégicas de financiamento. No Pronamp, programa voltado aos médios produtores rurais, a taxa caiu para 9% ao ano. Também houve redução em programas voltados à irrigação, agricultura sustentável, armazenagem e inovação. A expectativa é ampliar o acesso ao crédito e estimular novos investimentos no campo que já exporta e produz números recordes, disse André de Paula, ministro da Agricultura e Pecuária.
11: O agronegócio brasileiro representa hoje cerca de um quarto de toda a riqueza produzida no país. O PIB da agropecuária cresceu 11,7% no ano passado. Um entre cada quatro empregos de brasileiros está ligado ao agro.
9: O Plano Safra também amplia os incentivos para práticas sustentáveis. É mais oportunidade para quem produz, destacou o ministro da Fazenda, Dário Durigan.
12: Tivemos também os bônus que incentivam sustentabilidade no agronegócio, que podem dar um prêmio de 0,5 pontos percentuais, seja para quem tem o CAR normalizado, seja para quem adota boas práticas agropecuárias no sentido da sustentabilidade.
9: Desde 2023, o governo do Brasil tem ampliado os recursos à agricultura empresarial. Nos últimos quatro anos, foram quatro recordes, saindo de 364 bilhões para mais de 525 bilhões de reais. Reportagem Pablo Mundim.
8: Brasil, Argentina, Uruguai e Paraguai. Esses países formam o Mercosul, que reúne 73% do território sul-americano.
2: Responsável por 65% do PIB da região, o bloco se reuniu hoje em Assunção, no Paraguai, para definir estratégias que fortalecem os países.
13: O encontro reúne líderes dos países membros e associados do Mercosul em Assunção, no Paraguai. Nesta cúpula do bloco, o objetivo é discutir medidas para aprofundar a integração regional, fortalecer o comércio, a agenda social e o desenvolvimento. Durante o discurso, o presidente Lula defendeu o fortalecimento da integração entre os países sul-americanos.
14: O Mercosul permanece como o principal espaço institucional em uma região cada vez mais polarizada. O projeto de integração sul-americano deve estar acima de qualquer divergência ideológica.
13: Lula anunciou também que fará uma proposta de aumento da contribuição brasileira ao FOSEM, fundo que financia obras de infraestrutura e projetos sociais para reduzir desigualdades entre os países do bloco.
14: O Mercosul precisa fazer diferença na vida das pessoas. Desde a sua criação, o FOSEM já financiou mais de 1.000 quilômetros de rodovias, 680 quilômetros de ferrovias, 750 quilômetros de linha de transmissão elétrica, 100 quilômetros de rede de saneamento básico. Estamos prontos para lançar o FOSEM 2 e aumentar a contribuição brasileira com aporte de 100 milhões de dólares anuais ao longo de uma década.
13: Na área de segurança, Lula defendeu a cooperação internacional para o combate ao crime organizado e ao tráfico de drogas.
14: Em parceria com a Interpol, estamos implementando nova iniciativa para o enfrentamento do crime organizado na América do Sul, cuja sede será o escritório regional da Interpol em Buenos Aires. O Brasil vai custear a presença de delegados dos 12 países da região na capital argentina por um ano, para ampliar a coordenação no combate ao tráfico internacional de drogas e crime organizado.
13: Durante o encontro, foi aprovado o reconhecimento de meios de autenticação e identificação digital entre os países membros. Com essa medida, pessoas que moram na Argentina, Uruguai e Paraguai poderão acessar a plataforma gov.br para autenticação de documentos nos países estrangeiros, por exemplo. Para entrar em vigor, os legislativos de cada país terão de aprovar a iniciativa. Reportagem Luciana Colares de Holanda.
8: E durante a cúpula do Mercosul em Assunção, no Paraguai, o presidente Lula prestou solidariedade ao povo da Venezuela, afetado por um forte terremoto na semana passada.
2: Ele pediu um minuto de silêncio e disse que momentos como esse, com tantas vidas perdidas, demonstram a importância da solidariedade e da cooperação regional.
8: Para ampliar a cooperação humanitária do Brasil com a Venezuela, o ministro da Defesa, José Múcio Monteiro, chegou hoje à capital Caracas, onde se reuniu com a presidente encarregada do país, Delcy Rodrigues.
2: Múcio visitou também o hospital de campanha montado pela Marinha do Brasil, que é especializado em assistência cirúrgica de emergência.
8: A unidade de saúde tem capacidade para realizar cirurgias e intervenções ortopédicas sob anestesia, além de oferecer suporte avançado de vida e cuidados intensivos em até 30 leitos.
2: O ministro José Múcio Monteiro disse que o Brasil vai atuar em duas frentes. Inicialmente com apoio humanitário para o momento de emergência e, posteriormente, ajudando na reconstrução do país.
15: Hoje está chegando aqui o nosso quinto KC-390, trazendo mantimentos, trazendo ajuda. E nós estamos querendo ver onde é que nós podemos ajudar mais, fazer uma coisa ordenada. Por isso que o presidente nos mandou os três, para que nós conversássemos, para ver quais as prioridades nesse momento.
8: Fim do conflito Estados Unidos e Irã e a situação do petróleo se normalizando internacionalmente, o governo do Brasil começou a retirada gradual de incentivos que tinham sido concedidos a produtores.
2: A partir de amanhã, deixa de vigorar um deles, a subvenção de 35 centavos por litro de diesel.
16: Depois de quase 2 meses de medidas para conter o impacto da crise no Oriente Médio sobre os combustíveis, o governo começa a desmontar o pacote criado durante o conflito entre Estados Unidos e Irã. Nesta terça-feira, foi anunciada a retirada de uma das medidas de apoio que estava em vigor, a subvenção de 35 centavos por litro concedida ao diesel. O desconto havia sido criado para impedir que a alta no preço internacional do petróleo afetasse os preços aqui no Brasil. De acordo com o ministro da Fazenda, Dário Durigan, com o fim do conflito, não há mais sentido manter o benefício.
17: A gente foi atento e pronto para colocar as medidas de pé para não ser sócio da guerra e mitigar preço, também seremos atentos e teremos prontidão na retirada e na reversão das medidas. Nós estamos hoje com o Brent, que não está exatamente no mesmo patamar do período pré-guerra, mas também já diminuiu bastante em relação ao período mais dramático ali da guerra, que mais nos impactou.
16: O governo avalia agora a retirada de outra subvenção, de R$ 1,12 por litro de diesel e do desconto de R$ 0,44 no preço da gasolina, também adotados para diminuir os impactos da crise. O ministro do Planejamento e Orçamento, Bruno Moretti, disse que a retirada desses benefícios será gradual.
18: A gente vai se adaptando, retirando gradualmente as subvenções, para que a gente tenha todas as condições para manter a nossa meta de resultado primário para o exercício sendo naturalmente perseguida. Nós vamos cumpri-la de maneira então que a gente preenche todas as condições que a gente falou desde o começo aqui. Proteger a população é o primeiro ponto, acomodar e amortecer choques de preço com a responsabilidade fiscal, com neutralidade fiscal.
16: O ataque dos Estados Unidos ao Irã levou o país persa a fechar o Estreito de Hormuz, rota por onde passa a quantidade expressiva de petróleo. A tensão elevou o preço do barril e gerou preocupação com o abastecimento mundial. No Brasil, o diesel é essencial para o transporte de cargas. Há duas semanas, Estados Unidos e Irã assinaram um acordo de paz, finalizando o conflito. Reportagem Luana Karen.
8: O Brasil está em alerta com a volta do fenômeno climático El Niño ao país.
2: As ondas de calor são apontadas como um risco a quase todo o território nacional.
8: As projeções para os próximos 2 anos indicam secas severas no norte e nordeste e chuvas intensas com risco de inundações no sul.
2: O El Niño é um fenômeno climático que ocorre quando as águas do Oceano Pacífico se aquecem de forma anormal.
8: As mudanças trazem impactos diretos na saúde pública, como prematuridade de bebês e surgimento de comorbidades maternas.
2: Um estudo da Fiocruz estima que nos últimos 20 anos, 120 mil mortes estavam diretamente relacionadas ao aumento da temperatura média do planeta.
8: E para conter os impactos, o Ministério da Saúde anunciou hoje um pacote de ações para reforçar medidas de prevenção a desastres.
19: Para ampliar a capacidade de resposta do SUS aos efeitos do El Niño e de outros eventos climáticos extremos, foi anunciado um pacote de medidas nesta terça-feira. Entre elas, o Brasil passará a contar com mais 8 bases da Força Nacional do SUS distribuídas por todas as regiões do país. Com o reforço, as equipes terão capacidade de chegar a qualquer emergência em menos de 1 dia. O anúncio foi feito pelo ministro da Saúde, Alexandre Padilha.
20: A base regional, nós vamos poder botar 47 pessoas e equipamentos em 12 horas. Então, nós estamos aumentando 20 vezes mais a nossa capacidade de pronta resposta.
19: As iniciativas incluem ainda a implantação de centros de informação em saúde e clima nas 5 regiões do país, para ajudar no monitoramento de riscos em tempo real, e o lançamento do painel nacional de calor extremo, que vai disponibilizar previsões diárias para todos os municípios brasileiros. O ministro Alexandre Padilha destacou a importância da integração entre essas informações e os dados de saúde da população.
20: Permite cada vez mais o planejamento antecipado, saber que você vai ter nos próximos 5 dias uma onda de calor e ter certeza que tem na unidade de saúde os produtos, medicamentos, a preparação para os pacientes para reduzir o risco de óbitos, de danos à saúde.
19: As medidas integram o AdaptaSUS, que prepara o Sistema Único para Emergências e propõe ações para proteger a população. Estão previstas quase 100 metas para serem executadas até 2035, com investimentos de cerca de R$ 10 bilhões. Reportagem Márcia Fernandes.
2: A lei que restringe o uso de celulares nas escolas entrou em vigor no ano passado. De lá para cá, algumas mudanças já são perceptíveis no ambiente escolar.
8: É o que aponta um levantamento do Ministério da Educação, divulgado hoje, e que mostra aumento na participação dos estudantes e na concentração durante as aulas.
16: Os dados revelam que 92% das escolas públicas e privadas da educação básica já aderiram à lei que restringe o uso de celulares nas instituições escolares.
0: escolares. De acordo com a diretora de apoio à gestão educacional da Secretaria de Educação Básica do MEC, Anita Stephanie, a restrição segue um movimento mundial e busca o uso saudável dos celulares no ambiente escolar.
21: É um movimento mundial a questão do uso mais cuidadoso. A gente vem apoiando os municípios, os estados para conseguirem a implementação dessa lei.
0: A pesquisa também mostra os principais desafios de aplicar a restrição. 39% das escolas relatam dificuldade para conquistar a adesão dos estudantes às novas regras. 31% das instituições também dizem ter dificuldade para realizar a fiscalização contínua durante aulas e intervalos. 97% concordam que a medida contribuiu para aumentar a participação dos estudantes nas atividades pedagógicas. Segundo Kátia Schweikart, secretária de Educação Básica do Ministério da Educação, a medida é uma forma de posicionar o lugar da tecnologia no fazer educacional.
22: A lei que trata da restrição do uso de celulares, ela tenta ser uma forma da gente posicionar o lugar da tecnologia no fazer educacional, especialmente de crianças, adolescentes, mas não só, dos jovens e adultos também. E essa relação dos adultos com as crianças é que ainda é o nosso maior desafio.
0: Os resultados também indicam que 71% discordam que a restrição do celular limita o desenvolvimento de habilidades digitais. Para o professor Rodrigo Alves Basílio, a medida restritiva contribui para melhorar a concentração e a socialização e também reduz conflitos e a ansiedade dos estudantes.
23: Eles tinham excesso de informação. No decorrer do tempo, eles foram aprendendo a conviver. A melhora é evidente a nível de aprendizado, a nível de concentração, a nível cognitivo.
0: Os pais também concordam que um ano depois da implementação da lei, as mudanças já são perceptíveis.
24: Tirando o celular de cena, né? Isso com certeza vai agregar em amizade, boas conversas.
25: Elas têm que ter contato com outras crianças ao vivo, então elas só têm um ambiente escolar para se interagir.
0: Nesta etapa foram divulgados os resultados referentes à percepção dos gestores escolares. Os dados relativos aos professores serão apresentados no segundo semestre desse ano. Reportagem Thaís Antônio.
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2: Brasil abre mais de 70 mil vagas de emprego com carteira assinada em maio.
27: O destaque ficou com o setor de serviços, responsável por mais da metade dos novos postos de trabalho.
2: Resultado do novo CAGED, divulgado hoje pelo Ministério do Trabalho e Emprego.
27: Nos últimos 12 meses, o saldo é a criação de mais de 1 milhão de vínculos formais.
28: Em maio deste ano, foram criados 72.960 postos de trabalho com carteira assinada no país, de acordo com dados do novo CAGED, Cadastro Geral de Empregados e Desempregados. Os cinco grandes grupamentos de atividades econômicas registraram saldos positivos no mês, sendo que o maior crescimento foi no setor de serviços. Apesar disso, o desempenho para o mês foi inferior ao dos anos anteriores. O ministro do Trabalho e Emprego, Luiz Marinho, falou dos impactos da política internacional na economia brasileira e destacou que o Brasil tem conseguido, ainda assim, permanecer com resultados positivos.
29: Mas não podemos esquecer também das tarifas e do efeito guerra que criou um transtorno danado no mercado global. Felizmente, nós estamos conseguindo manter a economia positiva. Não fosse os mais em ordem de 500 novos mercados abertos, seguramente as consequências teriam sido muito, muito maior do que foi para a economia brasileira. Isso levou com que a gente consiga estar gerando empregos e estarmos no menor índice de desemprego da história do Brasil.
28: No acumulado do ano, o mercado gerou pouco mais de 767 mil novas vagas, um crescimento de 1,6%, alcançando um estoque de 47.877.000 vínculos formais de trabalho na economia. Nos últimos 12 meses, no recorte entre junho de 2025 e maio de 2026, o saldo é de 1.132.000 novos empregos com carteira assinada gerados no país. Reportagem Natália Koslick.
2: E destaque para a criação de empregos formais de brasileiros que fazem parte do CAD Único.
27: Do total de vagas ocupadas de janeiro a abril, mais de 87% são de pessoas em situação de vulnerabilidade, que integram programas sociais do governo do Brasil.
2: Entre os beneficiários do Bolsa Família, o saldo de emprego chegou a mais de 438 mil postos, o que representa 62,6% do total.
27: As informações são do Ministério do Desenvolvimento e Assistência Social, Família e Combate à Fome.
2: Ministro da Secretaria-Geral da Presidência da República, Guilherme Boulos, defendeu mais uma vez o fim da escala 6x1 hoje, durante o programa Bom Dia Ministro, produzido pela empresa Brasil de Comunicação.
27: Em entrevista a emissoras de rádio, Boulos disse que a pauta precisa avançar no Congresso.
1: Nós estamos falando de dar tempo de descanso para as pessoas. Nós estamos falando de tirar milhões de brasileiros da exaustão, de garantir que possam ter mais tempo com a sua família. Não foi por acaso que essa pauta ganhou força. Mas não foi por acaso que essa pauta tomou as redes sociais, tomou as ruas. É porque é uma pauta que ela significa um grito de liberdade para o trabalhador brasileiro.
2: Boulos disse ainda que o governo do Brasil está comprometido com os direitos de motoristas e entregadores que trabalham por aplicativos.
27: Os financiamentos de motos pelo Move Brasil poderão ser contratados a partir do dia 13 de julho.
2: Inscrições para o ENAMED, o Exame Nacional de Avaliação da Formação Médica, foram prorrogadas até quarta-feira, dia 1º de julho.
27: O novo prazo também vale para os pedidos de atendimento especializado e de uso do nome social.
2: As provas estão marcadas para o dia 13 de setembro.
27: O exame é obrigatório para estudantes que estão concluindo o curso de medicina e inscritos pelas instituições de ensino.
2: As inscrições devem ser feitas exclusivamente pelo sistema disponível em enamed.inep.gov.br.
27: E essas foram as notícias do Governo do Brasil.
2: A realização da Secretaria de Comunicação Social da Presidência da República.
27: Com produção da empresa Brasil de Comunicação.
2: Fica agora com as notícias do Poder Judiciário e do Congresso Nacional. Boa noite.
27: Boa noite para você e até amanhã.

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1: Você vai ouvir agora notícias do Poder Judiciário.
2: Em cumprimento à decisão do STF, grupo criado para aperfeiçoar o sistema remuneratório da magistratura realiza primeira reunião.
3: STJ define que pensão por morte e auxílio reclusão a menores de 16 anos não retroagem se pedido é posterior ao prazo legal.
2: Trabalhadores portuários avulsos vão poder ter as horas de descanso entre uma jornada de trabalho e outra flexibilizada.
3: Boa noite, eu sou Marcela Luiza.
2: E eu sou Walter Lima.
3: O presidente do Supremo Tribunal Federal e do Conselho Nacional de Justiça, o ministro Edson Fachin, abriu hoje os trabalhos do grupo criado para aperfeiçoar o sistema remuneratório da magistratura em cumprimento à decisão do Supremo Tribunal Federal.
2: A primeira reunião foi no Conselho Nacional de Justiça. Marta Ferreira.
4: O grupo tem a atribuição de analisar questões relacionadas à remuneração da magistratura, com foco na uniformização, padronização, transparência e previsibilidade das parcelas remuneratórias, além de propor soluções normativas voltadas à superação de obstáculos identificados na aplicação do sistema constitucional de remuneração. O grupo terá prazo de 180 dias para concluir as atividades.
3: O ministro Flávio Dino, presidente da primeira turma do STF, apresentou na sessão desta terça-feira um balanço das atividades do colegiado no primeiro semestre de 2026.
2: A turma realizou 37 sessões, sendo 10 presenciais e 27 virtuais, e julgou 3.973 processos.
3: Já o ministro Gilmar Mendes, presidente da segunda turma do Supremo Tribunal Federal, apresentou um balanço dos trabalhos do colegiado durante a gestão dele, iniciada em agosto do ano passado. A sessão marcou o encerramento da presidência do decano da Suprema Corte, que será sucedido pelo ministro Luiz Fux.
2: Em 15 sessões presenciais e 42 sessões virtuais ordinárias e 4 extraordinárias, o colegiado julgou 8.740 processos. O ministro Gilmar Mendes reforçou ainda o compromisso da turma com a proteção dos direitos e das garantias individuais na análise de processos de natureza penal.
3: Pensão por morte e auxílio reclusão para menores de 16 anos de idade não retroagem se o pedido para os benefícios for feito após o prazo legal.
2: Esse entendimento foi firmado pelo STJ em recurso repetitivo e, com isso, deve orientar juízes e tribunais de todo o país. Fátima Uchoa.
5: De acordo com a relatora na primeira sessão do STJ, ministra Maria Tereza de Assis Moura, a alteração feita pela Lei 13.846 de 2019 passou a prever o pagamento retroativo dos valores se o pedido for feito em até 180 dias após o óbito, no caso de pensão por morte, e após a prisão, no caso de auxílio reclusão. Fora do prazo, o pagamento vai retroagir apenas à data do pedido no INSS. A ministra ainda destacou que, se o fato aconteceu antes de 18 de janeiro de 2019, a norma nova não se aplica, ainda que o benefício tenha sido requerido na vigência da mudança legislativa.
3: Trabalhadores portuários avulsos vão poder ter as horas de descanso entre uma jornada de trabalho e outra flexibilizadas.
2: Diferente da contratação regular, esses profissionais se oferecem para trabalhar de acordo com a demanda nos portos. Rocine Gomes.
6: A decisão por flexibilizar a interjornada da categoria foi definida hoje no Tribunal Superior do Trabalho. Para que ocorra essa alteração, sindicatos, administradoras e o Ministério Público alinharam 8 fatores. Dentre eles, eventos climáticos, insuficiência de trabalhadores e atraso do navio. A próxima etapa é definir numa nova audiência o valor da hora extra que será pago se o portuário tiver um descanso inferior às 11 horas entre uma jornada e outra.
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3: Uma boa noite.
2: E até amanhã.
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1: Eu sou Marluce Ribeiro.
2: E eu sou Humberto Pinheiro.
1: E estes são os destaques de hoje do Jornal do Senado, que começa agora.
2: Senado começa a discutir PEC dos agentes de saúde e de edemias.
1: Comissão aprova restrição a ultraprocessados em cantinas escolares.
2: Avança a inclusão de educação financeira nos currículos dos ensinos fundamental e médio.
1: Boa noite.
2: Boa noite.
1: Refrigerantes, salgadinhos e outros alimentos ultraprocessados podem perder de vez o espaço nas escolas.
2: Avançou no Senado uma proposta que proíbe a venda e a publicidade desses produtos nas instituições de ensino e determina que as cantinas ofereçam ao menos uma opção de lanche saudável. O repórter Rodrigo Rezende explica.
3: A publicidade e a venda de alimentos ultraprocessados ou com alto teor de calorias, gordura saturada, gordura trans, açúcar livre e sal podem ser proibidas em estabelecimentos de ensino. Esse é o objetivo de proposta do senador Jacques Wagner, do PT da Bahia, aprovada pela Comissão de Educação. O projeto, relatado pela senadora doutora Eudócia, do PSDB de Alagoas, ainda aponta que as cantinas deverão oferecer para consumo, diariamente, pelo menos uma opção de lanche que contribua para a saúde dos escolares e que valorize a cultura alimentar local. Para a doutora Eudócia, essa é uma questão que envolve saúde, aprendizagem e qualidade de vida dos estudantes.
4: Porque não adianta o PNAE estabelecer com nutricionistas, com colegas que têm responsabilidades de promover a alimentação saudável nas nossas crianças e adolescentes e, de uma forma contrária, nós temos dentro dessa escola cantinas que vendem alimentos que não são saudáveis.
3: As cantinas ainda deverão disponibilizar, pelo menos, uma opção de alimento ou preparação e uma opção de bebida aos estudantes que tenham necessidades alimentares especiais, tais como diabetes, doença celíaca, intolerância à lactose e outras alergias. Fica ainda proibida nas escolas de educação infantil que atendem crianças menores de 2 anos a oferta de preparações ou produtos que contenham açúcar. A proibição da publicidade nas escolas inclui a promoção dos produtos por meio do patrocínio de atividades escolares, inclusive extracurriculares, divulgação de apresentações especiais e distribuição de brindes ou prêmios. A proposta segue para análise da Comissão de Assuntos Sociais.
1: E seguiu para o plenário a proposta que determina o ensino de educação financeira nas escolas.
2: Segundo o texto aprovado hoje na Comissão de Educação do Senado, o assunto deverá ser tratado de forma articulada em outras matérias do currículo escolar. Repórter Márcio Maturana.
5: Alunos do ensino fundamental e do ensino médio podem passar a receber educação financeira, segundo um projeto aprovado pela Comissão de Educação e Cultura, que segue para a votação no plenário do Senado. O relatório foi lido pelo senador Humberto Costa, do PT de Pernambuco.
6: Em um país marcado por elevados índices de endividamento das famílias e por uma cultura em que o diálogo sobre finanças permanece com frequência um tabu nos diversos ambientes, inclusive o doméstico, a escola assume papel relevante na disseminação de competências financeiras básicas.
5: Pelo projeto, a educação financeira fica incorporada à Lei de Diretrizes e Bases da Educação Nacional, como um tema transversal. Isso significa que não vai ser criada uma disciplina específica, mas o assunto vai ser tratado de forma articulada em outras matérias do currículo.
1: O senador Humberto Costa, do PT de Pernambuco, criticou o excesso de publicidade das bets durante as transmissões da Copa do Mundo. Segundo ele, a divulgação intensa das apostas esportivas incentiva os jogos de azar, com impactos negativos, especialmente para crianças e adolescentes. O parlamentar também citou a investigação aberta pela Secretaria Nacional do Consumidor sobre a publicidade das empresas durante o torneio.
2: Humberto Costa defendeu regras mais rígidas para o setor e lembrou que apresentou um projeto de lei que prevê o aumento da idade mínima dos apostadores para 21 anos, limites à publicidade e medidas para evitar o superendividamento. A proposta está em análise na Comissão de Transparência e Defesa do Consumidor.
7: A paixão pelo esporte, pelo nosso futebol, não pode ser associada e confundida com esse câncer social que são as apostas promovidas pelas bets.
1: Na mesma linha, o o senador Eduardo Girão, do Novo do Ceará, defendeu regras mais rígidas para as plataformas de apostas esportivas e afirmou que apoiaria uma proposta para proibir as bets no país.
2: Segundo ele, os prejuízos envolvem endividamento, problemas de saúde mental e impacto sobre as famílias.
8: É um assunto que transcende muito eventuais divergências do campo da direita, da esquerda, contra governo e a favor do governo. É humanidade. Se o governo Lula fizer a proibição, encaminhar um projeto para proibir, eu sou o primeiro a votar e parabenizar o presidente por esta medida.
1: Soldados da borracha, trabalhadores recrutados para extrair látex na Amazônia durante a Segunda Guerra Mundial, podem passar a receber um abono natalino.
2: O benefício foi aprovado pela Comissão de Assuntos Econômicos em decisão terminativa. Se não houver recurso para análise no plenário, a proposta seguirá para a Câmara dos Deputados. A repórter Marcela Cunha traz mais informações.
9: A proposta beneficia os seringueiros recrutados pelo governo brasileiro para trabalhar na Amazônia durante a Segunda Guerra Mundial na extração de látex. Eles já têm direito a uma pensão de 2 salários mínimos por mês e passariam a receber em dezembro uma espécie de 13º no mesmo valor. Para o relator senador Alan Rick, do Republicanos do Acre, a medida corrige uma desigualdade, já que o bônus de fim de ano só era pago aos pracinhas, os militares que lutaram em campos de batalha na Itália.
10: O seringueiro tinha que sair com seu terçado de madrugada com a sua poronga na cabeça, que era a lanterna do seringueiro, com a sua espingarda para se proteger das onças e dos outros bichos. Eles se esforçaram, lutaram para produzir a borracha para o esforço de guerra do Brasil na Segunda Guerra Mundial.
9: Entre 1943 e 1945, cerca de 60 mil brasileiros, principalmente jovens do Nordeste, foram levados para a Amazônia para produzir borracha para os aliados. O autor da proposta, senador Confúcio Moura, do MDB de Rondônia, disse que o impacto financeiro da medida é inferior a R$1.500.000 por ano.
1: E o Senado Federal iniciou hoje as discussões sobre a proposta de emenda à Constituição que estabelece o direito à aposentadoria diferenciada aos agentes comunitários de saúde e aos agentes de combate às endemias.
2: A PEC ainda regulamenta o vínculo funcional da categoria. Repórter Douglas Castilho.
11: Na prática, a proposta estabelece a idade mínima de 57 anos para mulheres e 60 anos para homens, condicionada à comprovação de 25 anos de tempo de contribuição e de efetivo exercício profissional, com regras de transição para os agentes que já ingressaram no serviço público ou estejam em atividade. O texto também assegura a estabilidade, vedando a contratação temporária ou terceirizada desses profissionais, salvo na hipótese de emergências em saúde pública. O relator da proposta, senador Irajá, do PSD do Tocantins, ressaltou a importância da PEC, relembrando a atuação dos agentes na pandemia de Covid-19.
12: Se não fosse a atuação dos nossos agentes de saúde, nós teríamos ultrapassado a casa de milhões de brasileiros que teriam morrido naquela tragédia. Sem contar o trabalho dioturno que os agentes fazem, a saúde preventiva nas famílias.
11: O texto determina ainda que a União prestará assistência financeira aos estados e municípios para compensar o aumento das despesas com essas aposentadorias. O senador Irajá chegou a propor um rito especial para a votação em que a decisão final seria tomada hoje, mas o presidente do Senado, a quem cabe a última palavra, ponderou que o rito tradicional seria o mais indicado, mantendo a discussão em 5 sessões de primeiro turno e mais 3 em segundo turno e 2 votações.
1: E seguiu para a sanção presidencial o projeto que autoriza a venda e o uso de sprays de pimenta para a defesa pessoal de mulheres. A proposta também cria um programa nacional de capacitação sobre o uso do item e os limites da legítima defesa.
2: Mulheres maiores de 18 anos poderão adquirir o spray e adolescentes de 16 a 18 anos com a autorização dos responsáveis. O texto seguiu para a sanção presidencial. Mais detalhes sobre esse projeto você acompanha ao longo da programação da Rádio Senado.
1: Com edição de Paula Groba e trabalhos técnicos de João Lira, o Jornal do

0: pelo plenário.
1: Boa noite. Aprovada a proposta que estabelece atividades para conscientizar a população sobre fibromialgia. A repórter Paula Bittar acompanhou a votação e explica mais sobre essa doença e o texto aprovado.
2: A Comissão de Constituição e Justiça da Câmara aprovou uma proposta que cria ações de conscientização sobre a fibromialgia. A fibromialgia é uma síndrome que se caracteriza por dores generalizadas, principalmente na musculatura. Também pode causar fadiga, distúrbios no sono, alterações de memória e atenção. Ansiedade, depressão e alterações intestinais podem ainda acometer os pacientes. Segundo a Sociedade Brasileira de Reumatologia, a doença é relativamente comum e afeta cerca de 2 a 3% da população brasileira. A incidência é maior em mulheres entre 30 e 50 anos. A proposta insere as ações na lei que criou o Dia Nacional de Conscientização e Enfrentamento da Fibromialgia, comemorado anualmente em 12 de maio. O texto aprovado estabelece que durante o mês de maio será realizada a campanha Maio Roxo de conscientização sobre a fibromialgia. A campanha incluirá, entre outros pontos, a publicação de informações em redes sociais e sites em linguagem simples e acessível sobre dor crônica, fibromialgia, direito a tratamento adequado, acesso à assistência farmacêutica e benefícios de práticas integrativas e complementares e o incentivo à educação continuada para profissionais de saúde, com foco no atendimento humanizado, no diagnóstico precoce e no tratamento adequado. Durante a discussão do texto na comissão, o deputado Pompeu de Matos, do PDT do Rio Grande do Sul, ressaltou o caráter silencioso da fibromialgia e a necessidade da tomada de ações.
3: Essas pessoas não estão sozinhas. A doença é silenciosa, mas nós estamos vendo, ouvindo, acolhendo, sentindo a manifestação dessas pessoas. Elas não são isoladas no mundo. E quanto mais nós avançarmos no sentido de reconhecer, de apoiar, de fazer o enfrentamento, melhor será o tratamento, o amparo e a proteção a essas pessoas.
2: A proposta que cria ações de conscientização sobre a fibromialgia já pode seguir para análise do Senado, a menos que haja recurso para votação pelo plenário da Câmara. Da Rádio Câmara, de Brasília, Paula Bittar.
4: Segurança Pública.
2: Delegado Palumbo, do Podemos de São Paulo, solicita a aprovação de seu projeto para extinguir a progressão de regime a presos. Critica a lentidão na votação de outras propostas que buscam acabar com o auxílio reclusão e as saídas temporárias e cobra o endurecimento de leis penais.
1: Na opinião de delegado Palumbo, a segurança pública eficaz exige a união dos três poderes, o fim das audiências de custódia e o apoio às guardas municipais. Para ele, a falta de punições rigorosas penaliza diretamente o trabalhador que fica exposto à violência urbana diariamente.
2: Ranieri Paulino, do PL, lamenta a morte do engenheiro civil Rubens Fernando da Costa Filho, morto a tiros em Guarabira, na Paraíba. O deputado presta solidariedade aos familiares e amigos da vítima e defende a rápida apuração do caso pelas autoridades competentes.
1: No entendimento de Ranieri Paulino, o episódio reforça a necessidade de promover a cultura da paz e o enfrentamento de todas as formas de violência. Segundo o parlamentar, o caso mobiliza a população paraibana em torno do pedido por justiça.
4: Relações Exteriores.
2: Salomão, do PT do Espírito Santo, critica declarações e iniciativas atribuídas a integrantes da família Bolsonaro nas relações com os Estados Unidos. Ele alega que medidas como a defesa de tarifas sobre produtos brasileiros e ataques ao PIX contrariam a soberania do país.
1: Helder Salomão sustenta que representantes públicos devem priorizar a defesa dos interesses do Brasil nas relações internacionais. Segundo o parlamentar, a atuação política deve estar voltada à proteção da economia nacional e ao fortalecimento das instituições brasileiras.
2: Chico Alencar, do PSOL do Rio de Janeiro, presta solidariedade à população da Venezuela afetada por um terremoto. O deputado defende a mobilização da comunidade internacional para apoiar os milhares de atingidos.
1: Chico Alencar também exalta a assistência do Brasil ao país vizinho e acrescenta que a cooperação internacional tem função importante na reconstrução das áreas afetadas. Segundo ele, a solidariedade deve orientar a resposta a qualquer crise humanitária.

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1: Transportes. Nas palavras de Jorge Araújo, do PP da Bahia, as obras de mobilidade urbana e serviços públicos do governo estadual não têm atendido às expectativas da população. O deputado cita a implantação do VLT de Salvador e reclama da demora na conclusão do projeto.
2: Jorge Araújo também aponta problemas nas áreas da saúde e da infraestrutura rodoviária da Bahia. Segundo o parlamentar, é necessário ampliar os investimentos para melhorar o atendimento na rede pública de saúde e as condições das estradas que cortam o estado.
1: Ricardo Maia, do MDB, celebra a liberação de 66 milhões de reais para a construção do primeiro viaduto do sertão da Bahia, viabilizada pelo DENIT, e que vai ligar Heliópolis a Cícero Dantas. Segundo ele, a obra reforça o compromisso do Executivo Federal em melhorar a vida das pessoas.
2: Ricardo Maia também anuncia a entrega de um hospital de câncer em Alagoinhas e de vans de saúde para as cidades de Fátima, Ribeira do Pombal, Tucano e Jeremoabo. Os repasses têm origem nas emendas destinadas pelo parlamentar para socorrer pequenos municípios baianos.
1: Durante viagem ao norte e noroeste de Mato Grosso, Rodrigo Dazaeli, do PL, relata que cidadãos apontaram dificuldades em vários setores. Entre elas, ele cita que a condição ruim das rodovias atrapalha a logística e impede o desenvolvimento regional.
2: Rodrigo Dazaeli também cobra maior agilidade na liberação de licenças ambientais para obras de infraestrutura. Segundo o parlamentar, a burocracia atrapalha atividades produtivas e prejudica a população.
1: Economia. Benedita da Silva, do PT do Rio de Janeiro, destaca o lançamento do programa Desenrola Adimplentes, do governo federal. A deputada informa que a iniciativa permite que trabalhadores com dívidas de até 15 mil reais e histórico de pagamentos em dia tenham acesso à renegociação de crédito com juros reduzidos.
2: Benedita da Silva também ressalta o FIES empreendedor, voltado a estudantes que quitaram regularmente o financiamento estudantil. Ela entende que a medida amplia o acesso ao crédito para a abertura de pequenos negócios e incentiva o empreendedorismo.
1: Messias Donato, do União do Espírito Santo, condena o anúncio de mais de 520 milhões de reais em publicidade e propaganda, afirmando que o investimento visa mascarar a falta de resultados do governo positivos nas áreas de segurança pública e saúde.
2: Em sua leitura, o Brasil passa por uma instabilidade tributária e sofre um desgaste crescente no cenário internacional. De acordo com Messias Donato, o setor produtivo, especialmente o agronegócio, também está desamparado, resultando em impactos negativos para a economia nacional.
1: Pastor Henrique Vieira, do PSOL do Rio de Janeiro, questiona o patrimônio do líder religioso Edir Macedo e a expansão de seu grupo empresarial. Para o deputado, é necessário acompanhar a apuração sobre possíveis irregularidades e garantir transparência na gestão desses recursos.
2: Segundo o pastor Henrique Vieira, o crescimento de conglomerados econômicos ligados a instituições religiosas exige fiscalização. Ele afirma que a defesa das investigações não representa um ataque à fé, mas uma forma de preservar a credibilidade das instituições religiosas.
1: Bom Gás, do PT do Rio Grande do Sul, defende a proibição das bets no Brasil, sob o argumento de que as apostas online podem levar ao vício e ao endividamento das famílias. O deputado lembra que a chamada ludopatia é reconhecida pela Organização Mundial da Saúde como um transtorno.
2: Bom Gás aponta que proposta apresentada pela bancada do PT proíbe a oferta, a promoção e a exploração de apostas de cota fixa no país. Ele explica que o texto também prevê o bloqueio de acessos, a remoção de aplicativos e a interrupção de fluxos financeiros ligados às bets.
1: Jorge Guetem, do Republicanos de Santa Catarina, defende a atualização dos limites de faturamento do MEI, das microempresas e das empresas de pequeno porte. Para ele, a defasagem da legislação tem levado empreendedores a perderem benefícios mesmo sem aumento real de renda.
3: O limite de faturamento do MEI permanece congelado em R$ 81 mil desde 2018. Nesse intervalo, a inflação corroeu significativamente o poder de compra do empreendedor brasileiro. Em termos reais, muitos faturam praticamente o mesmo que faturavam anos atrás, mas são tratados pela legislação como se tivessem enriquecido. Atualizar esse teto não significa criar privilégios, significa apenas restabelecer o valor real originalmente previsto para essa categoria.
2: Jorge Guetten acredita que a proposta facilita a transição entre regimes tributários, amplia a possibilidade de contratação e reduz a informalidade. Ele também argumenta que a medida fortalece o empreendedorismo, estimula a geração de empregos e diminui a burocracia.
1: E o deputado Jorge Guetten também participou de um encontro no Ceará em que representantes do setor produtivo defenderam o reajuste automático anual do MEI. O repórter Murilo Souza acompanhou o evento que fez parte do programa Câmara pelo Brasil.
4: Representantes do setor produtivo cearense defenderam a criação de um mecanismo de reajuste automático para o teto de faturamento do microempreendedor individual, o MEI. A proposta foi apresentada durante seminário promovido em Fortaleza pela Comissão Especial da Câmara dos Deputados, que analisa o aumento do limite anual de faturamento da categoria. Hoje, o teto é de R$ 81 mil reais por ano e está congelado desde 2018. Para empresários e entidades, a falta de atualização pela inflação prejudica milhares de pequenos empregos e pode estimular a informalidade. O relator da proposta, deputado Jorge Guetten, do Republicanos de Santa Catarina, afirmou que vai incluir no parecer um mecanismo de correção anual do teto do MEI. Segundo ele, já existe entendimento com o governo para elevar o limite de faturamento de R$ 81 mil para R$ 130 mil por ano e permitir a contratação de mais um funcionário. Jorge Guetten também anunciou que o relatório vai prever uma medida para reduzir os impactos da eventual mudança nas regras da jornada de trabalho sobre micro e pequenas empresas. Pela proposta, empresas que precisarem contratar novos funcionários durante a transição terão isenção da contribuição previdenciária desses trabalhadores por 2 anos.
3: Nós queremos incluir no nosso relatório uma forma de mitigar o impacto que vai causar, principalmente nos pequenos negócios, essa alteração da jornada e da escala. Então, nós queremos, no mínimo por 2 anos, que quando a empresa tiver que contratar mais funcionários por causa da mudança da escala da jornada, que ela tenha isenção da contribuição previdenciária.
4: As sugestões apresentadas no seminário de Fortaleza serão incorporadas ao relatório final do projeto, que ainda será votado pela comissão especial antes de seguir para análise do plenário da Câmara. A reunião faz parte do programa Câmara pelo Brasil, que faz reuniões estaduais para discutir assuntos que estão na pauta do Parlamento. Da Rádio Câmara de Brasília, Murilo Souza.
2: O aumento no faturamento dos MEIs deve ser debatido pelo plenário da Câmara. Uma proposta do Executivo sobre o tema foi entregue pelo presidente Luiz Inácio Lula da Silva ao presidente da Câmara, Hugo Mota, ontem.
1: A entrega da proposta ocorreu durante encontro no Palácio do Planalto. Segundo Mota, o texto do governo amplia o limite do MEI para R$ 110 mil reais já no próximo ano e R$ 140 mil reais em 2028. O aumento pode ser debatido em comissão geral no plenário amanhã. A repórter Silvia Munhato tem as informações.
5: O presidente da Câmara, deputado Hugo Mota, do Republicanos da Paraíba, anunciou a pauta do plenário para esta semana, ainda sem alguns projetos que ele considera importantes, mas que dependem de acordo entre os líderes partidários.
6: Porque nós queremos votar o projeto que aumenta o valor de faturamento dos MEIs, dos microempreendedores individuais, nós queremos votar o projeto que regulamenta a inteligência artificial, nós queremos votar o projeto da misoginia e tantos outros temas que são muito importantes e de interesse das bancadas aqui da casa.
5: A correção dos limites de faturamento de pequenas empresas vem sendo negociada com o governo, mas deve entrar no debate de plenário em sessão solene em homenagem ao Dia das Micro e Pequenas Empresas, marcada para quarta-feira. Já o projeto que pune a misoginia ou o ódio contra mulheres não tem consenso entre os líderes, como explicou o líder da oposição, deputado Cabo Gilberto Silva, do PL da Paraíba.
7: Primeiro que o texto aprovado no Senado Federal está péssimo em vários pontos. E posteriormente não foi atendida as solicitações da bancada feminina da oposição e nesse tema, obviamente eu como líder da oposição tenho que obedecer estritamente a elas e daí não teve acordo.
5: A deputada Talíria Petroni do PSOL do Rio de Janeiro, vice-líder do PSOL, diz que a oposição quer penas mais específicas para o crime de misoginia, com garantias para a liberdade religiosa.
8: A Constituição já prevê liberdade religiosa, então, mas há um desejo da bancada da extrema-direita em especial de garantir, no meu entendimento, a liberdade para agredir mulheres, porque nem no âmbito das igrejas, nem no espaço de culto, é possível agredir mulheres. Isso não é um tema de esquerda ou direita, é um tema que tem a ver com dignidade das mulheres brasileiras.
5: A pauta do plenário para essa terça-feira conta com um requerimento de urgência para o projeto que reduz a área de proteção ambiental da Baleia Franca em Santa Catarina. Entre os projetos estão o que institui o Programa Nacional de Assistência Integral às Pessoas com Epilepsia e o que autoriza a instalação em todo o território nacional de câmeras de reconhecimento facial nas estações ferroviárias e rodoviárias. Outro projeto amplia o controle sanitário e as punições para fraudes e publicidade enganosa em torno dos suplementos alimentares. Também pode ser votado o projeto que trata do tempo máximo de espera para atendimento de crianças e adolescentes no sistema de saúde. O plenário ainda pode votar uma proposta de emenda à Constituição que permite que a entidade de representação de municípios de âmbito nacional possa propor ação direta de inconstitucionalidade e ação declaratória de constitucionalidade. Da Rádio Câmara de Brasília, Silvia Minhato.
2: As informações sobre o resultado das votações de hoje estarão na edição de amanhã.
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1: Otone de Paula, do PSD do Rio de Janeiro, presta solidariedade à ex-primeira-dama Michele Bolsonaro e à senadora Damaris Alves diante de críticas e ataques públicos. O deputado condena as declarações dirigidas às duas lideranças políticas e pede mais respeito no debate público.
2: Otone de Paula avalia que divergências envolvendo integrantes do campo conservador podem enfraquecer a atuação da oposição ao longo do ano. De acordo com o parlamentar, é necessário preservar a unidade política e evitar conflitos que prejudiquem o debate democrático.
1: Charles Fernandes, do PSD da Bahia, registra a comemoração dos 40 anos do Rotary Clube de Guanambi e a posse da nova diretoria da entidade. Ele destaca a trajetória da instituição e a sua atuação contínua em ações voltadas ao desenvolvimento da comunidade.
2: Charles Fernandes relata que, ao longo de 4 décadas, o Rotary promoveu iniciativas nas áreas de saúde, educação e assistência social. O deputado também menciona o passeio ciclístico que a organização promove para arrecadar recursos destinados a projetos beneficentes.
10: Cultura.
1: Aloysio Mendes, do Republicanos, parabenizou São Pedro dos Crentes pela realização da 15ª Cavalgada, ocorrida entre os dias 27 e 28 de junho. Na avaliação do parlamentar, o evento contou com o maior público já registrado e se consolidou como a maior festa do sul do Maranhão.

0: Boa noite, nobres colegas vereadores, aos ouvintes da rádio 91.7, dos que estão nos assistindo em casa pelo Facebook, uma boa noite à nossa secretária, o jurídico presente, o Alisson que está transmitindo esta sessão. E declaro aberta esta sessão. De imediato passamos aos trabalhos desta noite. Temos a ata número 10 de 2026, que encontra-se em apreciação. Não havendo manifestações, coloco a ata em votação. Quem concorda, permaneça como está. Quem discorda, queira levantar-se. A ata foi aprovada por unanimidade. Recebemos um ofício do gabinete do prefeito municipal, número 101 de 2026. Passo à secretária que faça a leitura.
1: Pai e Filho, 29 de junho de 2026. Excelentíssimo senhor presidente, ao cumprimentá-lo cordialmente, vimos a presença de vossa excelência encaminhar os seguintes projetos de lei para apreciação desta casa legislativa. Projeto de lei número 24/2026 estabelece as diretrizes orçamentárias para o exercício econômico e financeiro de 2027 e da outras providências. Projeto de lei número 25/2026 institui turno único em alguns setores do serviço público municipal em caráter temporário e da outras providências, sendo que tínhamos para o momento colocamos-nos à disposição para maiores informações. Atenciosamente, Gênesis Jacinto Motterle Ribeiro, prefeito municipal.
0: Temos o projeto de lei número 024/2026, de 29 de junho de 2026, que encaminha diretamente para a Comissão de Pareceres, é a LDO, orçamento para 2027. Então passamos diretamente para a Comissão de Pareceres.
1: Pessoal, eu deixei uma cópia a cada bancada por ser extenso, mas se alguém quiser, daí é só pedir que a gente imprime também.
0: Temos o projeto de lei número 025 de 2026. Passo à secretária que faça a leitura.
1: Projeto de lei número 25/2026, de 29 de junho de 2026. Institui turno único em alguns setores do serviço público municipal em caráter temporário e da outras providências. Gênesis Jacinto Motler Ribeiro, prefeito municipal de Pai e Filho, estado do Rio Grande do Sul, no uso das atribuições que lhe são concedidas pela lei orgânica do município. Faço saber, em cumprimento ao disposto na lei orgânica do município, que envio para apreciação do Poder Legislativo Municipal o seguinte projeto de lei. Artigo 1º. Fica instituído, em caráter excepcional e temporário, turno único contínuo de 6 horas diárias no Serviço Público Municipal, no período compreendido entre 1º de julho de 2026 e 15 de agosto de 2026, a ser cumprido, em regra, no horário das 11 horas e 30 minutos às 17 horas e 30 minutos. Parágrafo 1º. O turno único aplica-se exclusivamente aos servidores lotados na Secretaria Municipal de Obras e Viação, Secretaria Municipal de Urbanismo e Setor de Máquinas da Secretaria Municipal de Agricultura e Meio Ambiente. Parágrafo 2º. O horário previsto no caput poderá ser alterado por decreto do Poder Executivo, quando necessário ao atendimento do interesse público, à melhor organização dos serviços ou à economicidade administrativa, mantida a jornada diária de 6 horas ininterruptas. Parágrafo 3º. O Poder Executivo poderá estabelecer, mediante decreto, escalas de trabalho, horários diferenciados ou excepcionar equipes e servidores específicos, sempre que a natureza dos serviços exigir, visando assegurar a continuidade e a eficiência da prestação dos serviços públicos. Parágrafo 4º. O período de vigência do turno único poderá ser prorrogado uma única vez, por até 15 dias, mediante decreto do Poder Executivo, desde que permaneçam as razões que justificaram sua implantação. Artigo 2º. Encerrado o período de vigência do turno único, os servidores retornarão automaticamente ao cumprimento da jornada de trabalho prevista para seus respectivos cargos, nos termos da legislação municipal vigente. Artigo 3º. Durante a vigência do turno único, a utilização de máquinas, equipamentos e veículos da municipalidade em horário diverso do estabelecido nesta lei dependerá da autorização expressa do prefeito municipal ou da autoridade por ele designada. Parágrafo único. O descumprimento do disposto no caput sujeitará o responsável às sanções administrativas, civis e penais cabíveis nos termos da legislação vigente. Artigo 4º. Durante a vigência do turno único, fica vedada a convocação para prestação de serviço extraordinário e o pagamento de horas extras, ressalvadas as hipóteses de situação de emergência, calamidade pública ou necessidade excepcional devidamente justificada pela administração municipal, hipótese em que serão remuneradas apenas as horas efetivamente excedentes à jornada legal do cargo. Artigo 5º. As despesas decorrentes da execução da presente lei correrão por conta das dotações orçamentárias próprias. Artigo 6º. Esta lei entra em vigor na data de sua publicação. Gabinete do Prefeito Municipal de Pai e Filho, 29 de junho de 2026. Gênesis Jacinto Motley Ribeiro, Prefeito Municipal. Exposição de motivos. Senhor Presidente, senhoras vereadoras, senhores vereadores. A presente medida tem por finalidade promover maior eficiência na execução dos serviços públicos, racionalizar a utilização da frota municipal e reduzir despesas operacionais, especialmente com combustível, energia elétrica, manutenção de veículos e equipamentos, horas extras e demais custos inerentes ao funcionamento das atividades externas da administração municipal. O período escolhido coincide com os meses de inverno, quando há redução da luminosidade natural ao final da tarde, circunstância que impacta diretamente a produtividade dos serviços realizados em campo. A adoção de jornada contínua permite melhor aproveitamento das horas disponíveis para a execução dos trabalhos, reduzindo deslocamentos desnecessários e proporcionando maior eficiência na utilização dos equipamentos públicos. Importante destacar que o turno único se restringe às secretarias cujas atividades operacionais permitem essa adequação, permanecendo inalterado o funcionamento dos demais serviços públicos municipais considerados essenciais à população. O projeto também estabelece mecanismos de controle dos serviços realizados fora da jornada fixada e restringe a realização de horas extraordinárias, ressalvadas as hipóteses de emergência ou necessidade excepcional. Medida que reforça o compromisso da administração municipal com a responsabilidade fiscal e a correta aplicação dos recursos públicos. Ressalta-se ainda que a presente proposição possui caráter temporário e excepcional, não implicando alteração definitiva da jornada legal dos servidores, a qual será automaticamente restabelecida ao término do período estabelecido nesta lei. Diante do exposto, considerando que a medida atende aos princípios da eficiência, economicidade, continuidade do serviço público e responsabilidade na gestão dos recursos públicos, submetemos o presente projeto de lei à apreciação dessa Casa Legislativa, confiantes em sua aprovação. Gabinete do Prefeito Municipal de Pai e Filho, 29 de junho de 2026, Gênesis Jacinto Motley Ribeiro, Prefeito Municipal.
0: O projeto encontra-se em apreciação. Com a palavra, vereador Júnior.
2: Boa noite a todos. Cumprimentar o senhor presidente, nobres colegas vereadores, mesa diretora, jurídico que nos acompanha, oficial administrativo desta casa. Cumprimentar a comunidade panfilense, os meios de comunicação. Boa noite a todos. Senhor presidente, o projeto de lei 025 de 2026, ele vem com o intuito instituir o turno único para alguns setores do serviço do poder público municipal. Em a Secretaria de Urbanismo, na sua totalidade, a Secretaria de Obras na sua totalidade e parte da Secretaria da Agricultura, a parte que tem os trabalhos a campo, a parte de máquinas. Esse projeto de lei, ele vem em função de um estudo, né, olhando-se para a época de inverno, de geada e de bastante umidade, a gente, no longo desses anos, a gente percebe que todos os ritmos dos trabalhos, onde essas secretarias elas desenvolvem, ele diminui, em função da dificuldade de trabalho, principalmente na parte da manhã. E também, a administração ela sempre leva em consideração a demanda, o pedido, o diálogo com os funcionários. Então, a gente, atendendo a essas duas visões, né, o funcionalismo também, a gente está pedindo, através desse projeto de lei aqui, que se faça o turno único, que ele acontece das 11h30 da manhã às 17h30. Então, é um período onde que o frio ele diminui, a umidade também diminui, e os trabalhos, tanto pelas máquinas quanto pelos funcionários que trabalham lá mais a tempo, mais lá no relento, ele acontece de uma forma menos desgastante, né? Então, nós temos também que pensar também na questão da qualidade de vida, da saúde dos nossos funcionários públicos. Então, peço aos novos colegas vereadores que sejamos favoráveis, peço que votem favorável a esse projeto pela importância que tem. Agradeço e devolvo a palavra.
0: O projeto ainda encontra-se em apreciação. Com a palavra, vereador Wander.

0: Senhor presidente, colegas vereadores, público presente, assessoria jurídica, imprensa, ouvintes, uma boa noite. Eu quero falar um pouco sobre esse projeto, porque nesta casa já veio por muitas e muitas vezes o projeto do turno único, e também como funcionário público acompanhando por muitos anos a Secretaria de Obras e hoje trabalhando na Secretaria de Urbanismo. Às vezes há preocupação lá fora da prestação do serviço de alguns agricultores, ou até mesmo aqui na cidade, mas é uma época bem complicada agora no inverno para esse tipo de trabalho. Entendo eu, e peço também para a bancada do MDB que vote a favor, que hoje, nas condições que está o clima, é melhor 5 horas, 6 horas direto, pegando nesse horário, do que de manhã, das 7 da manhã, que não se consegue fazer nada. Cito um exemplo, nos últimos 10 dias na Secretaria do Urbanismo, eu acho que não trabalhou um dia na parte da manhã, porque o tempo não colabora, não deixa, então a gente fica por aí e acaba não dando mais despesa ainda do que... E me chamou a atenção, e acho que é importante também, se alguém está preocupado quanto algum socorro, ou se de repente acontecer um temporal, muita chuva, aqui no parágrafo 1º, no artigo 3º, que o Poder Executivo pode determinar uma equipe para fazer esse tipo de socorro. Então, não há por que a gente se preocupar também com o turno único, porque tem uma válvula de escape aqui que pode se chamar através do decreto. Então, peço aos demais vereadores também que votem a favor, e meu voto é favorável.
1: O projeto ainda encontra-se em apreciação. Com a palavra, vereador Alice.
2: Senhor presidente, colegas vereadores, oficial administrativo, jurídico, quem nos ouve através dos meios de comunicação, meu boa noite. Eu só quero dizer também que eu acho que sou favorável, que é muito coerente esse turno pelo que foi mencionado até pelo colega anterior aqui, e acredito que eu acho que o desempenho aí de um turno único, aproveitando o meio do dia, e talvez seja equivalente ou maior do que um turno inteiro ali de trabalho, né? Então, a gente vê que é uma dificuldade, aí que ele falou na parte da manhã e pela época do ano, né? E eu queria só complementar aqui também, dizer que a gente vem vendo uma dificuldade de quem sabe no futuro, a gente tem que ir pensando sempre antecipado, a gente vem encontrando uma dificuldade profissional na área de principalmente operadores de máquinas, né? Então, que tenha qualificação, isso aí eu acho que não vai levar muitos anos ou muito tempo, que vai piorando essa situação pela que a gente vem observando, então tem que ir se estudando possibilidades daqui a pouco, e pensando em situações diferentes, até porque hoje eu vejo um custo altíssimo ali de manutenção até de máquinas, que não está dentro dessa parte, mas só queria comentar, que me deparei essa semana também com três máquinas pesadas paralisadas, quebradas, e mais 2 ou 3 caminhões. Que eu, então, tinha 6 ou 7 máquinas num dia com problemas mecânicos, inclusive umas aí que eu acho que vai se estender tempo. Então, é tudo coisa de se pensar no futuro, daqui a pouco, de uma terceirização de algumas partes, pela dificuldade que a gente está encontrando de profissionais e custos operacionais, né? Mas, que nem eu mencionei aqui, é tudo coisa a longo prazo, mas é bom a gente ir pensando daqui a pouco em diminuir esses custos para o município, e talvez ir aumentar o resultado dos trabalhos em cima desse contexto. Mas era isso, sou a favor e agradeço, devolvo a palavra.
1: O projeto ainda encontra sem apreciação. Com a palavra, vereador Luiz.

0: Boa noite, senhor presidente, secretária, colegas vereadores, jurídico aqui presente, os meios de comunicação. Quero também comentar um pouco sobre esse projeto, também por ser conhecedor dos trabalhos na secretaria, principalmente do urbanismo, né, onde grande parte dos funcionários trabalham em céu aberto, né, no inverno, frio, já da chuva, e talvez não consegue desempenhar o trabalho bem feito, até porque às vezes acaba saindo para o serviço mais tarde, né, porque não tem condições de sair dentro do horário que é horário normal, e também com parte de máquinas, né, a gente sabe que com o frio as máquinas ficam difícil de funcionamento, começam a dar problema. Hoje, falando desde uma máquina, uma roçadeira de grama, um exemplo, se você ir roçar ela, roçar grama a parte da manhã, que ela é molhada, úmida, começa a embuchar embaixo, estraga os equipamentos e não tem muito rendimento, né? Então, eu acho que agora, no período de inverno, eu acho que fazendo 6 horas bem trabalhada, eu acho que soma mais do que talvez trabalhar o dia inteiro, os funcionários fazer aquele esforço, sair com o frio e lá e ficar parado, às vezes, sem condições de trabalhar por modo disso. Então, também pensando na saúde dos funcionários, principalmente os que trabalham em céu aberto, a gente sabe que tem outras secretarias que também gostariam de ter o turno único, mas a princípio o que cabe seria essas, né, porque outras secretarias como saúde, educação, coisa, elas não podem parar, né? Então, mas acho que o projeto, ele sempre veio, todos os anos vem, e é uma coisa que vem dando certo e tem resultado. Então, sou favorável a esse projeto.
1: O projeto ainda encontra-se em apreciação. Com a palavra o vereador Daniel.
2: Senhor presidente, colegas vereadores, quem nos acompanha pelos meios de comunicações, quero dizer, senhor presidente, que também sou favorável a esse projeto. E concordo com algumas coisas que os colegas falaram. Mas também nós não podemos ver só o lado do funcionário. Pois esse turno irá começar às 11h30 e parar às 5h30. Todos sabem que 5h30 da tarde é escuro já. Então essas máquinas, 4 horas da tarde, já vão estar se deslocando para casa. 11h30 eles estão chegando para começar o turno. Vão sair essas máquinas do pátio meio-dia. Então, nós vamos trabalhar com essas máquinas praticamente 3 horas. E eu penso, senhor presidente, aquelas pessoas que estão fazendo as estradas a picão, aquelas pessoas que não estão recebendo as horas máquinas, aquelas pessoas que vêm pedir na prefeitura ou na secretaria de obras para que seja feito um serviço e não estão indo num dia total de serviço, você imagina se nessas 3 horas vão ir. Então eu vou votar a favor por pedido da bancada, mas assim, não podemos pensar só no funcionário público. Funcionário público, quando foi fazer o seu, deu o seu nome e para entrar na prefeitura lá, ele sabia que tinha que trabalhar essas horas e que esses meses era difícil. Então eu sou a favor, mas vamos olhar também para os nossos agricultores e para quem mais precisa nessa hora. Obrigado.
1: O projeto ainda encontra-se em apreciação. Não havendo manifestações, coloco o projeto em votação. Quem concorda, permaneça como está. Quem discorda, queira levantar-se. O projeto foi aprovado por unanimidade.

0: não havendo mais matérias do executivo nem do legislativo, passamos aos comunicados e os avisos. Passo à secretária que faça a leitura.
1: Convite. O Grupo Solidariedade da Terceira Idade de Pai e Filho, através de sua presidente, tem a honra de convidar para o matinê regional, data 5 de julho de 2026, início 14 horas, local Salão Paroquial, animação trio Transação, valor R$ 15. Ficaremos muito felizes com a presença. Esperamos vocês. Inês Santofante, presidente.
0: Temos um ofício que passa à secretária que faça a leitura.
1: Pai e Filho, 25 de junho de 2026. Aos senhores conselheiros municipais, Comitê Intersetorial do Programa Bolsa Família, famílias beneficiárias do Programa Bolsa Família, Unidade de Controle Interno, secretários municipais e Câmara Municipal de Vereadores. Assunto: convite para reunião ampliada, Programa Bolsa Família e Cadastro Único. Senhores convidados, ao cumprimentá-los cordialmente, o Conselho Municipal de Assistência Social de Pai e Filho, em cumprimento ao artigo 16 da Lei Federal nº 14.601, de 19 de junho de 2023, que instituiu o Conselho Municipal de Assistência Social como órgão de controle do Programa Bolsa Família, em conjunto com o Comitê Intersetorial do Programa Bolsa Família, composto pelas Secretarias Municipais de Assistência Social, Saúde e Educação, vem por meio deste convidar para participar de uma importante reunião informativa de alinhamento técnico e operacional designado aos órgãos de controle e fiscalização, bem como os beneficiários. O encontro terá como pauta principal orientar as famílias beneficiárias sobre o funcionamento legal e operacional do Programa Bolsa Família, além de informar sobre os procedimentos para gestão de riscos, prevenção e tratamento de indícios de irregularidade no cadastro único para programas sociais, de acordo com a instrução normativa número 18, de 16 de janeiro de 2026, a realizar-se conforme o cronograma abaixo. Data: 7 de julho de 2026, horário 14 horas, local Centro Cultural 19 de Março. Certo de que o diálogo é fundamental para a transparência e o fortalecimento das políticas públicas, reafirmando o compromisso mútuo entre o governo, famílias e órgãos de controle para a garantia de direitos à população, contamos com a vossa participação. Atenciosamente, Carlos Humberto Dalprá, presidente do Conselho Municipal de Assistência Social. Edriane Tereza Del Moro, coordenadora do Comitê Intersetorial. O Pronecap mais CISP Educação à Distância estarão em Pai e Filho somente nesta quarta-feira para orientar pessoalmente e liberar bolsas integral e parcial em cursos profissionalizantes. Local: Câmara de Vereadores de Pai e Filho, data 1º de julho de 2026, horário das 13h30 às 16h30. 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
0: Temos um convite também da comunidade do São Cristóvão.
1: Reforçando então o convite que já foi feito na outra sessão, a festa do colono e motorista, dia 11 e 12 de julho. O Conselho e a Comunidade de São Cristóvão, juntamente com os festeiros e o Padre Edio, tem a honra de convidar Vossa Senhoria e familiares para participar da festa em honra a São Cristóvão e Santo Isidoro, que será realizada nos dias 11 e 12 de julho de 2026. Programação: sábado, dia 11, 12h30, tradicional Miúdos, 13 horas, show com a banda Sentinela. Domingo, 12 de julho, 10 horas, início da procissão motorizada, saindo em frente ao Santuário Nossa Senhora do Caravaggio, até a comunidade, com bênção dos veículos e missa campal. 12 horas, almoço, churrasco e à tarde, bingo. Bingo e às 15 horas, matinê com a banda Indústria Musical, Eclipse Sound e Music Dance. Quem almoçar na festa não pagará ingresso para o matinê. Reserva de carnes pelos fones 5498-438-6535, Júlio. 5499-689-5841, Juliano. Júlio Reginato, presidente da comunidade São Cristóvão.
0: Temos também um convite da festa da Bracatinga, Nossa Senhora da Saúde. Para a secretária que faça a leitura.
1: Sábado, comunidade da linha Bracatinga, vai em filho, sábado 18 de julho, tradicional miúdos, domingo 19 de julho, 10 horas e 30 minutos, Santa Missa, 12 horas, churrasco, 14 horas, matinê com Eclipse Som e Banda Ativa. Ai, desculpa, Exploder Som e Banda Ativa. Reserva de carne, Matheus Menosso, 549-8441-0783, Ismael Menin, 984-387354, Luana Conte, 984-007703. Entrada gratuita. Atenciosamente, Luana Conte, Matheus Menosso, Ismael Menin, comissão organizadora.
0: Antes de iniciar o grande expediente, então peço ao presidente da comissão que marque o dia da comissão. Então será informado o dia da comissão pelo WhatsApp, no grupo dos vereadores. Pediram para se retirar o vereador Vanderlei. Primeiro inscrito, vereador Daniel.

0: Senhor presidente, colegas vereadores, quem nos acompanha pelos meios de comunicação, primeiramente quero me solidarizar com os entes queridos, que foi as famílias que perderam seus entes queridos nesses últimos dias. Quero voltar um pouco aí a esse projeto que veio até nós, que foi a de turno único. Voltar a dizer que os nossos agricultores nessa época também necessitam muito, ainda mais para quem trabalha com gado de leite, sabe o barro que fica ao redor das estrebarias, então depende bastante também do cascalhamento e da melhoria ao redor das suas estrebarias. Quero dizer também que essa época que está começando agora, e todo mundo sabe dessas previsões de chuvas que está aí por chegar, fazer um pedido aqui ao secretário de obras e a quem possa atender melhor, aquela estrada próxima ao antigo parque de rodeio do Aurélio Zandoná, ali onde vai para o Limoeiro, é uma estrada onde encontramos, na época de chuva, e você sabe muito bem disso, bastante dificuldade para transitar na mesma. Ali nós temos uma bacia leiteira muito grande, uma suinocultura muito forte, e muitos dependem daquele trajeto para escoar as suas produções, a sua bacia leiteira, a suinocultura, e muita gente passa por ali para trabalhar. Eu vi que estão mexendo naquela estrada onde vai ali o falecido Idalino Acorce ali, então eu acredito que se fosse dar uma levantada naquela estrada, fazer um projetinho agora, se conseguissem antes de que fosse alagado tudo, para o pessoal não depender das máquinas da prefeitura, que nas outras vezes o carregador tinha que levar os funcionários na concha lá da suinocultura, que trabalham ali no Limoeiro, eu acredito que daria para ter, que dá ainda tempo de melhorar aquilo ali. Também quero dizer que nessa última semana que passou aí, nós da bancada do MDB, eu, o Elvis e o vereador Vanderlei, estivemos visitando a nossa creche Criança Feliz, fomos até o núcleo habitacional e constatamos ali no núcleo habitacional algumas coisas que precisamos acompanhar mais de perto. Precisamos pegar o projeto já foi solicitado na prefeitura, para que não aconteça algum atrapalho futuramente quando essas casas estiverem prontas. Eu, no meu modo de ver, aquilo ali já começou de maneira errada, pois não temos o básico, não temos uma infraestrutura nenhuma, não tem saneamento básico, não tem energia elétrica, não tem ruas, tinha que existir o básico para se começar aquele núcleo habitacional ali. Sem contar o que nós vimos lá, as construções das casas que estão praticamente colocadas mal e mal em cima da terra. O momento que tiver que passar um rolo ali, socar a rua que for colocada paver, ou colocado asfalto, ou colocado não sei o que ali, está bem sujeito a rachar aquelas casas. Por isso que nós precisamos pegar o projeto para ver se está sendo feito certo. Também quero dizer que desde dezembro não se tem a coordenadora lá na assistência social, no CRAS. Desde dezembro a mesma foi exonerada e não temos. E os grupos que existiam, não sei, muitas pessoas do grupo estão reclamando que não está havendo grupo, que essas pessoas não estão mais sendo chamadas lá para fazer o que vinham fazendo. Então precisamos, eu não sei se a coordenadora não é importante, eu acredito que seja, até porque eu acredito que tenha que ter uma coordenadora lá. Então, da minha parte, hoje era isso, senhor presidente, e devolvo a palavra.
1: Pediu para se retirar também o vereador Elvis. Próximo inscrito, o vereador Luiz Alves.

Senhor presidente, colegas vereadores, público que nos ouvem através dos meios de comunicação. Quero, em primeiro lugar, parabenizar o nosso prefeito Gênes, hoje, na parte da tarde, como de costume, fui fazer uma visita na secretaria a qual trabalhei há mais de 6 anos, com o objetivo, o intuito também de conversar com os funcionários sobre a questão do turno único. Dali a pouco o prefeito chegou por lá, onde ele também foi fazer a entrega de mais uma porção de uniformes para os funcionários públicos. Também foi colocar para os funcionários sobre o turno único. E também, como a Secretaria do Urbanismo estava sem secretário, também só com os coordenadores, tocando a secretaria, também foi levar a notícia, informar os funcionários que a partir de amanhã já vai ser nomeado o novo secretário, que é o colega de trabalho, o Renan, que já trabalhava por lá, da equipe já de trabalhadores lá da Secretaria do Urbanismo. Então, quero parabenizar o prefeito pela a forma, a conversa que ele teve com os funcionários, informando do turno único, onde os funcionários também estão tendo essa oportunidade de, agora que é frio, é inverno, de sofrer menos, mas também as horas que eles têm para trabalhar, que cada um se dedique a um pouquinho a mais ao trabalho para compensar aquilo que está sendo feito do turno único. Então, quero dar os parabéns ao prefeito pela forma que ele foi lá, conduziu essa conversa com os funcionários, e até inclusive também estava lá, fez parte o vereador Júnior, o Vande, que é vereador, também faz parte daquela secretaria. Quero dizer que, nesses últimos dias aí, muita chuva, muito problema, né, sem as secretarias poderem, talvez, até resolver um pouco a mais do que vem fazendo, por modo de o mau tempo, a umidade, mas que as obras estão seguindo, né, estão dando sequência. Hoje tive aonde estão dando sequência nos calçamentos de paver, naquela rua ali que sai ali do Hélio Inuato e vai até o Nego Talhari ali, aquela região ali, estão dando sequência ali do paver, vai ficar uma rua boa, muito bem feito o trabalho. Também tive visitando outras obras, como aonde já foi feito ali também os trabalhos de no posto de saúde, no novo posto de saúde, na nova BS ali, também está dando sequência ali os muros, as proteção. Cruzei por ocasião, até também parei dar uma olhada, o nosso britador, uma montanha de brita lá, né? Uma montanha de brita, que temos brita lá que dá para se dizer assim, calculo eu lá em torno de 3.500, 4.000 metros de brita, né? Então também uma grande obra, o nosso britador, isso é o que hoje está salvando a Secretaria de Obras nas estradas, porque hoje a gente sabe que está difícil as cascaeiras, licenciamento não é fácil, e o britador, então, é o que a gente está conseguindo de fazer a britagem nas estradas, e tá ficando, sempre ficou uma coisa muito boa, né? Então, isso também está dando andamento. Mas quero contestar um pouco aquilo que o vereador Daniel falou aqui.
quando se fala hoje na parte da habitação, que já foi começado errado, que lá tem coisas que está saindo de uma forma e teria que ser diferente. Em primeiro lugar, eu queria dizer assim, parabenizar a administração pela conquista, o esforço que tiveram de ir atrás de conseguir hoje nós estar construindo essas 45 casas de habitação para as pessoas que precisam, que necessitam. Então, isso aí é uma coisa, dá para dizer assim, meio histórica no município, né, de administração estar conseguindo tanto afeito como isso. E quero dizer que fui já várias vezes, por conta do acidente que sofri, não

E quero dizer que ainda hoje tive lá, nós já estamos com 11 casas começadas, umas bem adiantadas, outras um pouco menos. E estou bem tranquilo. Estou bem tranquilo porque, perante esses 6 anos e pouco que trabalhei na Secretaria do Urbanismo, eu acompanhei muitas obras. Obras que acompanhei dando opinião, obras só ouvindo a parte da engenharia, os projetos, a administração. E aquela ali, me sinto seguro, porque nós temos com um terreno que foi comprado, adquirido, com vistoria antes, feito vistoria pela Caixa, se o terreno tinha capacidade para ser feito casas, passou, foi aprovado. Nós temos o projeto das casas que, bem tranquilo, não se digo assim, porque nós temos engenheiras e engenheiros, nós temos engenheiras que estão, eu imagino, em torno de 30, 40 anos nesse ramo de construção. E, se for pelo caso de dizer assim, de experiência tem de sobra. Se for pelo caso de mais novidades, de coisa mais recente, de mais tecnologia, eu acho que essa engenheira tem, e se for o caso, por isso nós temos engenheiros novos também, engenheiro que há pouco tempo que estão no ramo de engenharia. Se for nessa parte de tecnologia também, eu acho que nós temos bem amparado. Então nós temos engenheiros de 30, 40 anos na profissão. E temos engenheiros de 4, 5, 3 anos que também estão na profissão e com certeza eles estão bem informados sobre isso. Então eu acho que não tem nenhum problema. Ali as casas elas são feitas com projeto. Ela tem, hoje conversando com o cara que fez em outros municípios, diz que as casas são todas esse sistema. Ele é um sistema padrão, né? Então eu acho que assim nós não, nós temos que fiscalizar, sim. Mas eu sou confiante nos nossos engenheiros, nossa engenheira, sou confiante no projeto que tem e com certeza eu acho que nós tinha que, quando tem um trabalho bem feito assim, é tudo programado. Vereador, eu acho que não adiantaria nada ir lá hoje. Você sabe que o projeto ele vai ser executado com rede elétrica, rede de água, rede de esgoto, calçamento. Não sei se vai ser paver ou asfalto. Acho que provavelmente calçamento de paver. E hoje a gente sabe que quando você trabalha, que está fazendo, não vai ser só uma construção. É várias, no total é 45, ali vai entrar bastante cargas de material, vai entrar máquinas para levar material de terra para fazer o alicerce. Nós temos que aguardar onde que vai ser feito as fossas, onde que vai ser feito o esgoto. Com certeza no projeto tem tudo isso mapeado, né? Então, eu acho que quanto isso não te preocupe. Aguarde um pouquinho que as obras estão apenas começando. Então não precisa se preocupar. Eu acho que deviam ter se preocupado mais a oposição, era também de ir atrás de recurso para fazer isso, né? Aonde eu também fui vereador na gestão da nova geração, aonde tinha projeto pronto, encaminhado, projeto para 100 casas. Não era só 46 que nem está tendo agora. Era 100 casas. E o prefeito da nova geração não deu sequência naqueles projetos, senão com certeza hoje nós estaria com bem mais pessoas, hoje já tendo sua moradia, tendo sua casa própria. Então, eu acho que assim esperamos que a obra fique pronta, deixamos que os nossos engenheiros, a nossa administração, o pessoal que está coordenando, façam os trabalhos depois. Nós vamos ver o que fica de problema para nós.

0: ver para ser resolvido até reclamar sobre isso. Senhor presidente, por enquanto era isso. Meu muito obrigado e devolvo a palavra.
1: Próximo inscrito, vereador Júnior.

0: Senhor presidente, nobres colegas vereadores que ainda permanecem nesta sessão, inicio a minha conversa, que será curta, falando a respeito do turno único e aqui já falando aos moradores da cidade que procurem a Secretaria do Urbanismo quando os trabalhos são normais a partir das 11h30 da manhã. Para as pessoas do interior, os agricultores e pessoas que vivem no meio rural, que procurem a Secretaria de Obras e de Agricultura para os trabalhos de máquina, somente os trabalhos de máquina, a partir das 11h30 horas. Então, só para, já que foi aprovado, né, senhor presidente, o projeto, amanhã já se inicia os trabalhos desta forma. Quero me reportar à semana que passou e dizer que a administração, sempre trabalhando com muito planejamento, com muita técnica, junto aos projetos, junto aos programas. E aqui na última sessão, eu tinha pré-anunciado e disse que anunciaríamos oficialmente mais uma conquista no valor de R$ 667 mil no convênio do programa Conexões do Estado, e na última semana, junto com o prefeito Gênesis, lá em Porto Alegre, tive a oportunidade de nós, junto a ele, assinar o convênio. Então, conquistamos mais um valor expressivo, onde que serão feitas mais 4 pontes em nosso município, e aqui quero fazer um agradecimento à funcionária da CEDUR, a Caroline Painfiliense, ao Guilherme, que nos receberam lá, e que providenciaram a assinatura do convênio para a gente executar nos próximos meses aí essas 4 pontes, uma situação bem importante e interessante que vem num planejamento estratégico de a gente defender ao máximo as nossas propriedades, as nossas estradas vicinais, o meio rural, e fazer com que a trafegabilidade em momentos difíceis ela aconteça normalmente. Também, no mesmo momento, tive junto ao prefeito Gênesis participando do Congresso Internacional de Proteção e Defesa Civil. A Defesa Civil Estadual organizou esse Congresso Internacional, onde convidou todos os estados brasileiros, todas as defesas civis do estado do Brasil, dos estados do Brasil, convidados internacionais, aonde que se trabalhou nesses 3 dias, praticamente 3 dias, todo um estudo, região por região, pensando em se fazer um planejamento estratégico, pensando em se fazer o plano estadual de contingência, para a gente se precaver do El Niño que vai acontecer logo após o inverno. Então, a gente fez parte dessa conversa, fez parte desse debate junto com a nossa regional aqui de Passo Fundo e contribuímos e saímos de lá também com algumas informações importantes a respeito de prevenção, de preparação e resposta a desastres. Então, está sendo montado de uma forma muito importante, muito debatida, senhor presidente, a nível de Estado, e com muita consideração aos municípios que participam desse debate aí, o plano de contingência para dar um aparato nos momentos de dificuldade e de desastres que podem acontecer logo para frente. E nós, senhor presidente, nós andamos também com um planejamento paralelo a isso. Essa conquista das 4 pontes, também um planejamento e uma fundamentação que a gente fez lá para conseguir esse recurso, é que esses locais precisavam desse aparato para que quando que acontecesse a enchente, o desastre, a gente tivesse algo que desse suporte a não dar tanto estrago nessas regiões. Então, nós também trabalhamos com planejamento adiantado. O companheiro, colega Luiz, comentava agora da montanha de Brita, que existe lá no Britador, também faz parte de um planejamento que a gente está fazendo, e os funcionários estão trabalhando no máximo do possível para conseguir produzir essa brita, porque essa brita pode nos salvar no momento que a gente terá, e possivelmente a gente vai ter um problema lá para frente, quando que o El Niño se intensificar nas épocas de verão. Essa brita vai servir também para a gente fazer aquele socorro, aquela recuperação da estrada. Então, nós, quanto município, também estamos trabalhando com planejamento antecipado de precaução de um possível desastre logo para frente aí, como as notícias e os estudos dizem que pode acontecer no caso do El Niño. Vou fazer um parênteses aqui na situação, senhor presidente, que os novos colegas vereadores visitem lá e olhem. Garanto que eles vão tirar a dúvida que se tinha no início do mandato passado, que nós estávamos comprando brita e que não acreditavam que a tal máquina e os tais funcionários desempenhavam uma função tão importante quanto o desempenho. Então, eu convido os novos colegas a também fazerem uma visita lá e verem que a gente está se precavendo, a gente tem um planejamento aí para que possa a gente enfrentar no futuro. Quero fazer um comentário e sair em defesa do funcionalismo público, porque também sou um funcionário. O vereador aqui comentou que nós somos concursados para fazer aquela tal situação e a gente tem que aderir a qualquer momento. Outro vereador aqui se manifestou e também disse da dificuldade que nós temos em conseguir operadores e conseguir outros profissionais de outras áreas. Eu digo e defendo que nós dê condições mínimas para que cada um exerça a sua função, que consiga exercer o seu trabalho sem ter desgaste de saúde, que seja uma situação favorável e que o nosso funcionário se sinta bem em trabalhar na nossa administração. Senão daqui a pouco ninguém vai querer vir trabalhar mais com nós aqui. Nós temos que fazer o contrário. Nós temos que proporcionar uma situação para o funcionário que nós se sinta bem e que o funcionário também se sinta bem. Então, eu saio em defesa do funcionalismo, porque nós dependemos do funcionalismo público em todas as situações. Então, a gente tem que dar o suporte mínimo e dar esse reconhecimento ao trabalho que eles fazem no dia a dia. E se temos que fazer um turno único para melhorar a saúde, para melhorar o trabalho, o desempenho e para valorizar quem, nas épocas, nos momentos de dificuldade, de intempéria, se chamar eles, a qualquer momento estão disponíveis. Então, nossa, a administração pensa muito no bem-estar, no fluxo de trabalho que o funcionário possa estar desempenhando de uma forma bem tranquila, sem tanto desgaste. Também falado aqui a respeito do programa, do projeto habitacional, e como líder do governo tenho que falar um pouco em defender, falar em nome da administração. É dizer que o projeto está sendo desenvolvido num padrão da Caixa, com responsáveis para cada situação, com estudo de localização, com estudo de que forma deveria acontecer ali o desenvolvimento e a colocação e construção dessas casas, desses núcleos habitacionais. Então, está acontecendo dentro da viabilidade técnica. O núcleo habitacional está acontecendo num planejamento e dentro da viabilidade técnica. Não existe algo de errado até então. Então, o que eu reforço é que as casas estão sendo construídas dentro dos padrões que hoje a legislação exige. E quero fazer um comentário, aumentar, digamos, a situação que o vereador Luiz também comentou, que há um tempo atrás, em meados anos 2017, no final do governo do prefeito Elton, existia um projeto habitacional em andamento. Se eu não me engano, era entre 80 e 100 casas, que me corrijam aqui os mais 100 casas, senhor presidente. 100 casas seria o dobro e mais um pouquinho do que está sendo construído hoje. A sequência, o prefeito que veio na sequência e junto com a sua equipe de governo e com os seus partidos políticos, porque está sendo construído um núcleo habitacional hoje, é porque também tem o envolvimento dos agentes políticos. Naquela época da nova geração, que eu não gosto de falar esse nome, o prefeito não deu sequência e não sei se devolveu, se mandou de volta ou qual seria a palavra que seria adequada para o momento. Mas não deu sequência na construção de 100 casas aonde que ia beneficiar tantas famílias aqui do município. Então, se fala que em alguns momentos, alguns cobram alguns desenvolvimento da economia, alguns cobram que algumas situações podem ser desfavoráveis, talvez tenha começado lá por essa situação desfavorável. Nós hoje estamos felizes construindo, a administração construindo 45 casas. Imagine só se nós teria construído aquelas 100 casas lá no ano 2017, 2018. Então, tem alguns momentos da história que nós temos que fundamentar alguns questionamentos, usar para fundamentar alguns questionamentos aqui. Talvez os vereadores que estão aqui não participaram naquela época, mas os partidos políticos estavam lá. Os partidos políticos participaram daquele momento. Então, como diz, a doutrina, ela continua a mesma. E nós sempre procurando fazer o melhor para a população, procurando atender a necessidade da população, e estamos fazendo, junto nós, vereadores, quanto à administração pública. Senhor presidente, eu... vou falar de um assunto, um minuto, então vou deixar para a próxima sessão. Finalizo então, reforçando o convite para a festa do colono e motorista na comunidade de São Cristóvão, o dia 11 e 12 do próximo mês de julho. Então convidamos a toda a comunidade, a toda a sociedade, aos colegas vereadores aqui, para a gente estar festejando junto esse momento tão importante ali para a nossa religiosidade. Agradeço e devolvo a palavra.
1: Próxima escrita, vereadora Adriana.

Senhor presidente, oficial do legislativo, jurídico, colegas vereadores, imprensa, ouvintes que nos acompanham pelos meios de comunicação, o meu boa noite. Vou ser bem breve nessa noite, não me manifestei na hora do projeto do turno único, mas quero deixar aqui também o meu parecer, dizer que sim, que é importante esse projeto nessa época do ano, principalmente esse ano, onde o inverno está sendo bem rigoroso, e a gente sabe da quantia de problemas que traz, problemas de saúde que o frio traz também. E a gente passou por várias pandemias e hoje eu digo que as gripes que está dando aí não deixa de ser uma pandemia também, porque ela é contagiosa também. E se não se cuidar, esses frios aí é o que está resultando aí em um grande número de pessoas gripadas. Se a gente vai no posto de saúde lá, a gente vê quanta gente procurando atendimento. E o motivo disso é esses frios, essa umidade, devido ao inverno chuvoso e bem rigoroso este ano. Dizer que sim, que tem que se pensar sim na saúde dos funcionários. Eu digo sempre que se as coisas acontecem, é porque alguém põe a mão na massa e faz as coisas acontecer. E por trás de cada secretário tem uma equipe de pessoas que trabalham para fazer as coisas acontecer. Deixar aqui também uma sugestão da importância de ter um acompanhamento do secretário ou coordenador quando algum serviço de máquina é executado, para que não aconteça nenhum equívoco em obra.